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1: E aí, Márcia? Aqui é o Troinha. Ó, tem bebida aqui, tem churrasco e tem um paredão. Só tá faltando você, fenomenal. E aí, vem?
2: MC Troinha! Eu vou sim, mas...

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1: Bota fura nesse PA, vai! 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

0: M10, bota Toran Latrão.
1: Bora! O nome da música é 5 da manhã. Alguém conhece aí?

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0: aqui,
1: faz muito barulho.
0: Aqui estão uma pequena parte da nossa escola, que graças a Deus,
2: que honra.
0: Hoje estamos aqui cantando juntos. Como Deus é bom,
2: vocês, né? São
0: muito obrigado. Muito obrigado.

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0: todos. Obrigado, Paulo Sampaio.
1: Obrigado pelo convite. Valeu,
2: obrigado,
1: São Paulo.
2: Obrigado, Paraná.
1: Tchau, meus amigos.
2: Tem muita gostosona aí.

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0: Ave Maria do céu. Obrigado mais uma vez. Tamo junto.
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Calma. Tenha calma aí, tenha calma aí que eu vou aqui ver se os camarões estão prontos. Camarão lá da fazenda Zé do Vale.

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0: ficar, né?
1: Eu vou ficar.
0: Vai ficar. Obrigado, gente.
2: Salva de palmas, Leonardo, por favor.
0: Deus abençoe todos vocês.
1: Obrigado,
0: você
1: tá?
0: Se der tempo, abençoe vocês também, viu, gente?
2: Tchau, tchau, valeu.

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1: Oi, amor, tudo bem? Como é que meu filho tá? Deus te abençoe, Deus está no comando de tudo. Alegre-se em Jesus, que Jesus tudo pode.

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vou cantar mais uma para você que está bebendo, você que está dançando e você que está apaixonado. Qual é as mulheres do coração de pedra aí que tem? Tem alguma? Tem?

Magé. E quem tá gostando, levanta a mão e bate palma aí com força, gente.

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1: Ótimo dia, minha gente. Estamos chegando para mais uma edição do programa Rota da Notícia. A partir de agora, você fica sabendo o que aconteceu nas últimas horas em Santa Cruz, do Capibaribe, no Agreste e em todo o estado de Pernambuco. O mundo da segurança pública, o cotidiano da cidade em primeiríssima mão aqui no nosso programa, com a maior e melhor equipe do jornalismo policial de toda a nossa região. A partir de agora, até às 8:30 da manhã, estaremos juntos com você, trazendo as informações para você começar o seu dia muito bem informado nesta terça-feira, 22 de setembro de 2026. Daqui a pouquinho você confere detalhes aqui comigo. Motociclista morre após sofrer acidente na PS-160 na zona rural de Santa Cruz do Capibaribe. Ações da GCM de Itaquaritinga do Norte resultam na recuperação de motocicletas tomadas em assalto. Homem é esfaqueado durante cavalgada no Agreste do estado. Primos são detidos por tráfico de drogas aqui em Santa Cruz do Capibaribe. Músico morre ao ser atingido por veículo durante racha no município de Arco Verde. E ainda, motociclista perde controle do veículo, colide contra muro de casa e morre aqui no Agreste do estado. Essas e outras notícias você confere aqui, agora, no Rota da Notícia. Sejam todos bem-vindos e bem-vindas, porque a partir de agora teremos uma enxurrada de informações através do rádio e também através da internet. Estamos ao vivo pelo nosso canal do YouTube, Santa Cruz Online. Se você está nos ouvindo em alguma das rádios parceiras, passa agora a acessar o nosso canal do YouTube e assistir no seu celular, na sua TV, no seu tablet, na hora que você quiser, porque o programa fica disponível também assim que termina, tá? Mas lembrando que agora estamos ao vivo com as imagens das ocorrências policiais para você que está nos assistindo. E é claro que estamos também através das rádios parceiras. Rádio Vale, Rádio Cambucá FM, Jataúba FM e Rádio Pará FM. Emissoras que repercutem o nosso programa e nos fazem chegar a mais pessoas aqui na nossa região. Obrigado a você que nos acompanha em casa, no trabalho, no trânsito. É um privilégio enorme poder contar com a sua audiência. Você que nos permite chegar até você e nos concede o primeiro lugar de audiência todas as manhãs. Obrigado mesmo a você que está aí do outro lado nos acompanhando. Já vai curtindo, comentando e compartilhando a nossa live e deixando o seu comentário também, porque daqui a pouquinho a gente manda abraço para você que está aí do outro lado. A gente começa a edição de hoje trazendo detalhes de um homem de 35 anos que morreu após sofrer um grave acidente de trânsito na PS-160, na ponte do Arapuá, zona rural aqui de Santa Cruz do Capibaribe. O acidente aconteceu na manhã de ontem, segunda-feira. A vítima é identificada como Marcos Henrique Matias. De acordo com populares, ele conduzia uma motocicleta quando teria perdido o controle do veículo e colidido contra um cano de ferro localizado às margens da ponte que fica aí caído embaixo da estrutura. Vale destacar que equipes do Corpo de Bombeiros Militar e o Serviço de Atendimento Móvel de Urgência, SAMU, estiveram no local prestando os primeiros socorros. O motociclista foi socorrido para a UPA 24 horas, mas não resistiu aos ferimentos. As circunstâncias do acidente estão sendo investigadas pela Polícia Civil. Duas motocicletas tomadas em assalto foram recuperadas pela Guarda Civil Municipal de Itaquaritinga do Norte durante o final de semana. Um dos GCMs que participou dessas ocorrências traz mais detalhes conversando com a nossa equipe de reportagem.
2: A Guarda Civil Municipal de Itaquaritinga do Norte recuperou uma motocicleta modelo Honda Fan na cor prata. E quem vai passar mais informações sobre a ocorrência é o GCM W. Silva, que esteve presente na operação. Boa noite, guerreiro.
3: Boa noite a todos que estão nos ouvindo. Isso, né, por volta das 22 horas, temos informações que um trio, né, de indivíduos estavam praticando um roubo em Itaquaritinga, teriam roubado um comércio e em seguida um mototaxista, né, levando aí sua moto CG, seu telefone e alguns valores em espécie. De pronto conseguimos fazer algumas rondas em Itaquaritinga e recebemos informações de alguns populares que os indivíduos teriam descido sentido vertentes, né?

0: quando nos deslocamos até a divisa entre Taquaritinga e Vertentes, e nesse deslocamento recebemos as informações que a moto tinha sido abandonada na entrada das Vertentes, na cidade das Vertentes. Fizemos diligência até o local, para evitar que essa moto fosse novamente retirada do local, e conseguimos ter isso, né? Ao consultar o veículo, consultamos que era o mesmo que tinha sido roubado em Taquaritinga, e conduzimos ele até a cidade para trazer aqui para Santa Cruz. Ao chegar no trevo da cidade de Taquaritinga, recebemos informações pelo nosso funcional que no Silva de Cima teria uma Bis vermelha que estava abandonada há um bom tempo, destravada e com a chave na ignição. Então seguimos até o local, e ao chegar lá também foi constatado que o veículo constava com um roubo ou furto. Ao consultar a documentação e chegarmos ao proprietário, foi constatado que o veículo tinha sido roubado há poucas horas, né, naquele momento ali, na cidade de Toritama.
1: Ambas ocorrências chamam a atenção justamente pelo pouco intervalo de tempo entre uma e outra, e também o pouco tempo que as duas passaram, assim, sem serem, aliás, o pouco tempo que as duas levaram para ser recuperadas, né, haja visto que todas as duas foram roubadas no mesmo dia em que elas foram recuperadas, né, com poucas horas de diferença.
0: Isso, né? Isso é uma importância enorme, né? Que é a gratidão.

0: Clube Drogas, aqui na área da 17ª DESEC e 24º BPM. Daqui a pouquinho, então, detalhes completos aqui no nosso programa. Aguenta só um minutinho. Essa...
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0: 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Para você que está chegando agora, seja bem-vindo, seja bem-vinda. A gente segue com você até as 8h30 da manhã em mais uma edição do Rota da Notícia, que traz detalhes agora de dois primos que foram detidos por tráfico de drogas aqui em Santa Cruz do Capibaribe. O repórter Randerson Mardoqueu tem mais informações acerca desta ocorrência.
3: Mais uma ocorrência apresentada também pelo efetivo da Romu. Trata-se de uma situação apresentada na delegacia de plantão, tráfico de drogas. Eu converso mais uma vez com o GCM Vital, que pode ser relatado, Vital, de informações iniciais sobre este ocorrido. Mais uma vez, bom dia.
4: Bom dia, Anderson. Segunda ocorrência do dia, né? Estamos aqui mais uma vez, onde estávamos em Rondas, ali na Avenida Padre Zuzinha, quando visualizamos um indivíduo trafegando em uma moto e a placa nos causou uma certa estranheza, né? Aparentava ser uma placa clonada, uma placa fria. Então resolvemos fazer a abordagem desse indivíduo. Foi quando vimos que a moto era lista, a placa só estava ilegível mesmo. Porém, na abordagem do indivíduo foram encontradas com ele três petecas, né, de substância análoga à cocaína. Então, diante desse fato, conduzimos mesmo para a delegacia de polícia. Mas tínhamos que buscar o documento dele, onde ele reside na cidade de Breja, ali no distrito de São Domingos. E fomos até a residência dele. Ao chegar na sua residência, ele foi indagado sobre mais drogas e, de livre espontânea vontade, nos forneceu a localização de mais um pacote com porção de droga, totalizando aí no total apreendido com ele 21 gramas, certo? E questionamos ele sobre a venda dos ilícitos. Ele disse que o dinheiro se encontrava com um primo do que ele já tinha vendido, residente ali na Tomé de Souza, e que ele também estaria com mais drogas no local. Então nos deslocamos até a Tomé de Souza, onde chegando lá encontramos o primo, que confirmou o fato, disse que havia recebido um valor de R$200 e que também estava com uma peteca de substância análoga à cocaína. Entrou no quarto, autorizou nossa entrada e ao chegar no quarto fomos pegar aí a pepita de cocaína, como eles chamam, né? E encontramos também uma pequena porção de maconha, aproximadamente 2 gramas de maconha. Então, diante dos fatos aí, conduzimos os dois envolvidos, juntamente com o dinheiro, balança de precisão, celular e drogas, para a delegacia de polícia.
3: Algum dos envolvidos de tal já com bronca anteriormente pela polícia?
4: Nenhum dos dois, Anderson. São todos dois coco verde, né, como se fala, certo? Nenhum dos dois com passagem. Um natural da Paraíba, da cidade do Congo, o outro daqui de Santa Cruz mesmo. São primos e foram conduzidos juntamente pela primeira vez.
3: Chegam a relatar se droga para ser utilizada ou até mesmo revenda?
4: O primeiro indivíduo, que foi pego com a quantia maior, né, afirmou que realmente vende, tanto para se manter como para sustentar o vício. Diz que trabalha e que o trabalho não dá um lucro suficiente para que ele possa se manter. Então ele também faz esse tipo de venda, né? Já o primo não, o primo alega ser apenas usuário e que a poção que estava com ele era para uso próprio e que o dinheiro ele tinha recebido porque o primo tinha pedido.
3: Fato a se chamar a atenção, trata-se justamente da cocaína e o seu valor elevado.
4: Isso mesmo, ele alega ao nosso efetivo que comprou toda aquela poção por R$500. A gente sabe que é pouco provável, né? Porque ali ele já havia vendido uma parte e aquela quantia que tinha, se eles fracionarem aí 1 grama, daria cerca de R$2.100. fora o que ele já havia vendido, né? Então ele não vai pegar uma quantia, uma porção aí por R$500 e apurar mais do que o valor de R$2.000. A gente acha um pouco improvável, sabe que tem mentira nessa história, mas infelizmente não teve como pegar o peixe maior, né?
3: Os procedimentos, Vital, na delegacia?
4: Foram liberados todos dois, vai ser instaurado um inquérito de portaria e será investigado mais para frente.
3: Algo mais a acrescentar? Fique à vontade.
4: Apenas destacar o efetivo presente na ocorrência, que além de mim, o GCM João Pedro e JC Oliveira.
0: Obrigado, Anderson Mardoqueu, pelas informações. E a gente segue com você agora trazendo detalhes de um homem de 33 anos que morreu após ser esfaqueado no Parque de Exposição, na segunda cavalgada da Lavoura, em Calçado, no Agreste Pernambucano. João Paulo da Silva Barros participava do evento acompanhado da esposa quando o ex-companheiro dela, Fernando Salles Barros, de 36 anos, chegou ao local pouco tempo depois. O indivíduo teria sacado uma faca e atingido João Paulo. A vítima foi inicialmente levada para o hospital local. Devido à gravidade dos ferimentos, foi transferida para o Hospital Regional do Agreste, em Caruaru, mas não resistiu. Fernando foi preso em flagrante ainda com a faca que teria sido utilizada para o crime. Ele foi conduzido para a delegacia, onde permaneceu à disposição da justiça. Vamos agora para o nosso intervalo e voltaremos a seguir com outros assuntos aqui dentro do nosso programa. Já já também tem abraço para você que está aqui do outro lado interagindo com a gente através do nosso chat no canal do YouTube do Santa Cruz Online. Até já!
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0: Estamos de volta aqui com Rota da Notícia, agradecendo a você que nos acompanha em casa, no trabalho, no trânsito, você que está a nos ouvir pelas rádios parceiras, Rádio Vale, Rádio Cambucá FM, Jataúba FM e Rádio Pará FM também aqui no circuito com a gente. E obrigado a você que nos assiste e participa aqui mandando o seu recado através do nosso chat no canal do YouTube Santa Cruz Online. Um abraço para o Kleber Santana, tá em Toritama, ligado com a gente. Manuel Feitosa, Beta Souza, Verineide Cavalcante também tá por aqui. Um abraço, Cida Nunes. Agora um abraço bem apertado, viu, Cida? Quer pra ver se quebra pelo menos uma costela. Um abraço pra Jéssica Alves, tá em São Domingos. O Givanildo Ferreira tá em Toritama. José Cordeiro tá aqui desejando uma ótima terça-feira pra gente. Lucinalva Silva também tá aqui, ligadinha. Um abraço. Abraço ainda pra Sandra Silva. Um abraço para a Ezonete Maria. O Josivaldo França também tá ligado. Um abraço para Maria de Chato, a Rose do Caldinho, está na Palestina, na PS-160. Ana Paula está em São Domingos. Temos aqui outra Rose, dessa vez essa está na Malhada do Meio. Quem está por aqui também é o Vanderlei Forrozeiro no Armando Aleixo, o Wallace Moura. Um abraço para Maria Célia, Cida Nunes está aqui. Tem muita gente boa nos acompanhando e fica aqui o nosso agradecimento a você que nos concede o primeiro lugar de audiência todas as manhãs. Muito obrigado mesmo, é o agradecimento que eu faço aqui em nome de toda a nossa equipe do Rota da Notícia e do Santa Cruz Online, tá certo? Mas vamos seguir aqui para nossa pauta porque a gente traz detalhes agora de um músico que morreu ao ser atingido por um carro durante um racha em Arco Verde, no sertão de Pernambuco. Abner Costa, de 38 anos, chegou a ser socorrido para o hospital, mas não resistiu. Você vai acompanhar detalhes completos em relação a este acidente na reportagem do Adielson Galvão.
11: Um músico morreu num trágico acidente que aconteceu na PE-270, área rural, lá da cidade de Arco Verde, no trecho que liga a cidade de Arco Verde a Buíque. A vítima foi o Abner Costa Leite, tinha 38 anos de idade. Além de músico, ele também trabalhava como entregador de delivery.
12: Nossa história começou em 1929.
11: Se perdendo ali, né, perdeu o controle da direção e atingiu em cheio o Abner, que morreu no local. Inclusive, na manhã deste domingo, foi realizado um protesto lá na cidade, né, justamente de pessoas cobrando justiça. Mas eu estou aqui com o Emerson, que é primo do Abner, é o meu nobre, a cidade de Arco Verde, realmente muito chocada, né, diante da morte do seu primo, que era muito querido lá, músico, inclusive era maestro, né, um cara muito requisitado também na música, não só lá em Arco Verde, mas em toda a região, amigo.
13: É, em toda a região. Ele é muito conhecido, né? Músico, é entregador de delivery, um rapaz trabalhador de direito, alegre. E vai ficar agora só saudade só, infelizmente, por incompetência de motorista, acabou perdendo a vida.
11: Pois é, cara, esses dois veículos fazendo, esses dois motoristas, né, um guiando o Jetta e o outro guiando essa SW4, né, fazendo ali um racha, e o motorista desse Jetta acabou perdendo o controle da direção e atingiu em cheio o teu primo, que morreu no local. E quando a polícia foi verificar, constatou que esse cara já estava com a carteira de habilitação suspensa há pelo menos um ano, meu irmão.
13: É, segundo o jornal que eu vi no jornal, né, na internet, foi em dezembro desse ano, agora, acho que foi desse ano, eu acho, dezembro, estava caçado.
11: Dezembro do ano passado, menos de um ano, né?
13: É, menos de um ano.
11: Mas o fato é que o teu primo não tinha nada a ver com esse racha, né, e acabou perdendo a vida de graça.
13: De graça, eu ia trabalhar, ia fazer a entrega de uma pizza e aconteceu isso aí. Olha, felizmente.
11: Ele, na música, tocava quais tipos de instrumentos?
13: Ele era sax. Sax.
11: Era, inclusive, não só músico, né? Mas ele era quem orquestrava ali a banda, né? Era maestro, ou seja, era um cara com um profundo conhecimento musical.
13: Era maestro de uma escola estadual, o Erema. De lá de Arco Verde.
11: No caso, ele era. Ele também dirigia essa banda de fanfarra. Uma banda que se apresentava lá nos desfiles cívicos.
13: Sim.
11: Casado, deixou filhos?
13: Não, não tinha filho não, ele estava solteiro.
11: Oh, rapaz, é que a polícia puna, né, esse motorista, que não fique de graça. Agora, é do teu conhecimento, ele estava sob o efeito de álcool, o motorista do Jetta?
13: Não, não, eu não, eu não sei se ele estava, só sei que, assim, o pessoal contou, né, que vinha pegando racha, e ele vinha, pegou de frente.
11: O amigo, e inclusive esse protesto que foi realizado lá em Arco Verde foi promovido justamente pela Associação dos Entregadores de Delivery lá da cidade. Ou seja, a própria categoria se sensibilizou e, claro, a preocupação desses profissionais, né, que trabalham muitas vezes virando a noite ali, fazendo a entrega de alimentos, o risco que eles estão correndo, né?
13: É verdade, é o risco constante, né? Pois constante. É. Infelizmente, aconteceu isso aí.
11: O corpo da vítima, do Abner Costa Leite, 38 anos de idade, foi encaminhado aqui para o IML de Caruaru. A reportagem é de Adielson Galvão e as imagens são de Luiz Henrique.
0: Obrigado, Adielson, pelas informações. Minha gente, vamos trazer detalhes agora de mais uma ação da Guarda Civil Municipal de Taquaritinga do Norte. Ação esta que resultou na apreensão de duas motocicletas lá na Terra do Café. Os veículos foram recuperados na PS-130. E o repórter Bruno Oliveira volta aqui no programa trazendo detalhes destas ocorrências.
14: O acompanhamento tático realizado pela Guarda Civil Municipal de Taquaritinga do Norte na madrugada desta segunda-feira resultou na apreensão de duas motocicletas que haviam sido tomadas de assalto na PS-130, próximo ao Hotel da Várzea Grande. É mais uma ocorrência apresentada na Delegacia de Polícia de Taquaritinga do Norte pela Guarda Civil Municipal daqui da cidade. E quem vai passar mais alguns detalhes e mais algumas informações sobre como se deu essa ocorrência é o GCM Júnior, que esteve presente na operação.
15: Bom dia, Bruno. Bom dia a todos os ouvintes. Estávamos ali em Pão de Açúcar, né, na base da guarda, quando recebemos uma informação que uma motocicleta Bis teria sido roubada aqui na sede do município. De pronto, o efetivo iniciou rondas, né, no intuito de localizar essa motocicleta. Quando, na PS-130, próxima a uma oficina mecânica, vinham duas motos trafegando na PS, em sentido contrário. E ao avistarem a viatura, fizeram a volta e empreenderam fuga. O efetivo iniciou o acompanhamento. Os indivíduos entraram ali no sítio Silva de Cima e abandonaram a moto atrás de uma casa em construção. O efetivo foi até o local e conseguiu aí chegar até as motocicletas. Os indivíduos empreenderam fuga, né, pelo matagal. O efetivo fez a consulta das motocicletas, né, e não constava restrição. Até o momento não se tinha conhecimento que essas duas motos seriam produto de roubo. O efetivo achou estranho, né, gerou estranheza pelos indivíduos terem prendido fuga. As ignições da moto estavam quebradas, né. Diante disso, o efetivo recolheu as motocicletas para averiguação, né. E hoje pela manhã, né, foi realmente constatado aí que se tratava de duas motocicletas que teriam sido tomadas de assalto ali na PS-130, também próxima ao Hotel Várzea Grande.
14: Ô Júnior, um fato que chama a atenção é que são mais duas motocicletas recuperadas pela Guarda Civil daqui de Taquaritinga, demonstrando um trabalho muito presente na comunidade, né? Haja visto que já é a segunda ocorrência em menos de 8 dias que vocês recuperam de duas vezes, né? Duas motocicletas de vez.
15: Isso, a Guarda Municipal, graças a Deus, tem aí tido êxito, né? Estamos sempre atentos às situações, sempre atentos aí. De pronto a gente cai em campo, né, para tentar aí recuperar o bem do cidadão, e graças a Deus, mais uma vez, com brevidade aí, conseguimos, dentro de 30 minutos aí do assalto, já conseguir recuperar os bens dos cidadãos, né?
14: Ao chegar na delegacia, quais foram os procedimentos apresentados?
15: As motocicletas ainda não se encontravam em restrição, né? Os proprietários fizeram presente aqui na delegacia, foi feito o boletim de ocorrência e as motocicletas restituídas aos devidos proprietários.
14: Além do GCM Júnior, quem mais esteve presente na ocorrência?
15: No comando da ocorrência, o GCM Dias, o GCM Veríssimo, o GCM Lima e o GCM Júnior.
14: Júnior, a gente agradece as suas palavras, mais alguma coisa que queira acrescentar, fica à vontade.
15: E agradecer, né, sempre o papel da imprensa e o trabalho da imprensa, que está divulgando o trabalho da guarda, e dizer que a guarda está sempre aí, de pronto, né, para atender a população.
14: Então está aí, estas foram as palavras do GCM Júnior, que juntamente com o efetivo da Guarda Civil de Itaquaritinga do Norte, apresentou duas motocicletas que haviam sido tomadas de assalto aqui na cidade de Itaquaritinga. A reportagem é de Bruno Oliveira para o Santa Cruz Online.
0: Obrigado, Bruno, pelas informações. Nós temos agora recadinho dos nossos anunciantes e em um minuto voltamos com a nossa pauta, trazendo para você outras informações. Continua aqui acompanhando a gente.
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0: Minha gente, um idoso morreu após sofrer um acidente de trânsito na PE-170, no município de Lagedo, aqui no Agreste de Pernambuco. José Amanso Filho, de 75 anos, conduzia uma motocicleta modelo Pop quando foi passar por uma lombada, acabou perdendo o controle do veículo e caiu. Ele sofreu ferimentos graves. Quem acompanhou esse caso de perto foi o repórter Adielson Galvão e você confere mais detalhes agora em mais uma reportagem aqui no Santa Cruz Online.
11: Foi lá no sítio Cantinho, que fica na área rural da cidade. A vítima, seu José Amâncio Filho, tinha 76 anos de idade. Ele residia no sítio Santa Luzia, também em Lagedo. Estava trafegando com uma motocicleta e ao passar lá pelo sítio Cantinho, né, trafegando pela PE-170, ele perdeu o controle da motocicleta, caiu, infelizmente acabou falecendo. Estou aqui com o Adelson, que é filho da vítima. Adelson, eu imagino que ele saiu lá do sítio Santa Luzia, onde residia, e estava indo para algum local, amigo?
18: Para a igreja.
11: Ele era católico?
18: O evangélico. Evangélico. Ele frequentava a igreja evangélica.
11: Aí justamente estava indo para o encontro dominical, no templo religioso, quando acabou perdendo a vida.
18: Isso.
11: Estava de capacete?
18: Estava de capacete.
11: Era muito cuidadoso no trânsito?
18: Uhum.
11: Isso. Para a gente entender, esse local ele passava direto por lá?
18: Sempre.
11: E o que pode ter acontecido, Adelson, já que ele conhecia bem a estrada? Será que se distraiu e não observou que... E não lembrou, né, que ali havia uma lombada, havia um quebra-molas?
18: Esse quebra-molas foi recente, feito recente.
11: Aí, na verdade, ele estava desavisado, né? Ninguém informou para ele que havia esse quebra-molas. E, claro, antes, pelo menos eu defendo essa tese, né? Que antes de construir um quebra-mola, que as autoridades já coloquem ali a placa indicativa, né? Ou seja, o sinal, né? A sinalização, né? De que ali há uma lombada. Colocaram?
18: Já tinha. A sinalização já tinha.
11: Mas aí justamente o fato dele não saber, confiando muito, né, passava ali direto?
18: Passava direto.
11: Aí foi fatal?
18: Foi.
11: Na queda, perdeu o controle, mas estava de capacete, né? Então, o que foi que aconteceu para que ele viesse a perder a vida?
18: Ele foi arremessado várias vezes. Aí eu acredito que não teve jeito.
11: Será que estava em alta velocidade?
18: Eu também não sei lhe dizer.
11: Mas ele era de andar chutado?
18: Não, ele não bebia.
11: Mas bebia. Eu estou dizendo assim, chutado que eu digo em alta velocidade?
18: Não, não.
11: E além de você, deixou outros filhos também, Adelson?
18: Deixou.
11: Quantos ao todo?
18: São 5 filhos.
11: Nosso sentimento de pesar toda a família.
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11: É Amâncio Filho, 76 anos de idade, que morreu nesse acidente que aconteceu na PE-170, na altura do sítio Cantinho, na área rural, lá da cidade de Lagedo, corpo encaminhado aqui para o IML de Caruaru. As imagens são de Luiz Henrique, repórter Adielson Galvão.
0: Um homem foi morto a tiros em Ribeirão, na Mata Sul de Pernambuco. A vítima, identificada como Alisson dos Santos Silva, tinha 30 anos. Foi atingido com diversos disparos de arma de fogo em uma residência. De acordo com informações da Polícia Militar, Alisson foi socorrido por familiares e levado inicialmente para o hospital do município, onde recebeu atendimento médico. Devido à gravidade dos ferimentos, ele precisou ser transferido para o Hospital Regional de Palmares. Durante o trajeto, a vítima não resistiu e morreu. Diante da situação, a equipe retornou com o corpo para o hospital de Ribeirão. Familiares da vítima informaram que desconhecem a motivação para o crime. Segundo os familiares e a esposa da vítima, que estava na residência no momento em que os disparos foram efetuados, ainda não se sabe quem pode ter feito essa atrocidade contra o Alisson. Ele já havia sido vítima de uma tentativa de homicídio há aproximadamente 5 anos no mesmo local. A autoria e motivação para o assassinato permanecem desconhecidas. O caso será investigado pela Polícia Civil. Vamos agora para o intervalo e voltaremos a seguir com outros assuntos aqui dentro do nosso programa. Continua ligado com a gente, porque já já tem mais assuntos para você começar a sua terça-feira por dentro do que aconteceu nas últimas horas aqui em Santa Cruz e em toda a nossa região. Até já!
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0: Estamos de volta aqui com Rota da Notícia. O nosso muito obrigado a você que nos acompanha nesta manhã. Deixa eu mandar aqui abraço para o seu Antônio Trajano. Está lá na Vila do Pará nos acompanhando, né? Obrigado pela audiência de sempre. Um abraço ainda para o Emerson Oliveira, também está por aqui ligadinho com a gente. Quem também está nos acompanhando é o Júnior de Frei Miguelinho. Um abraço a todos aí em Frei Miguelinho, ligados aqui no nosso programa. Quem está por aqui também é o Cláudio da Malhada e o Moreira Forrozeiro, né? Um abraço ainda para o Vanderlei, essa tropa ligada aqui no nosso programa. Nosso agradecimento sincero a todos vocês. Quem ainda está também nos acompanhando é o Carlos da Goldman, é de Leusa. Um abraço para vocês, tudo de bom, viu? Muito obrigado pela interação de sempre. Quem está por aqui também é a Paula Patrícia, né? A Branca Josefa também está ligada com a gente. Nicolas, né? Simone da Vila Augusto. A Paula Patrícia está na malhada, na terceira etapa, né? Silvânia Truta também está aqui com a gente. Muito obrigado pela interação. Um abraço para Inácio da Bolacha, na Central de Feiras, acompanhando a gente. Deolinda Ferreira, Adelson de São Domingos, Laís Alves também, né? Está nos acompanhando. Muito obrigado pela interação. Tem muita gente boa nos acompanhando sempre e nós ficamos imensamente felizes por saber que você está aí do outro lado, você que nos assiste, você que nos ouve pelas rádios. O nosso agradecimento pelo primeiro lugar de audiência em todas as manhãs, tá certo? Muito obrigado mesmo a você. E você que está nos assistindo, lembra sempre de curtir, comentar e compartilhar com o máximo de pessoas que você puder. Compartilha aí no grupo da família, dos amigos, e vamos espalhar as informações de Santa Cruz do Capibaribe, de toda a nossa região, para essas pessoas que ainda não acompanham o nosso trabalho diariamente. Mas vem aqui comigo porque a gente segue com a nossa pauta, trazendo detalhes agora de um motociclista que ultrapassou o sinal vermelho e colidiu com um homem e uma mulher grávida na Avenida 29 de Dezembro, aqui em Santa Cruz do Capibaribe. A vítima conversou com a nossa equipe de reportagem e você tem matéria completa e exclusiva agora aqui no Rota da Notícia.
1: O casal estava transitando na Avenida 29 de Dezembro, na sua motocicleta modelo Honda Pop de cor preta, quando foi atingido em cheio por uma motocicleta modelo Honda CG de cor azul, aqui na Avenida 29 de Dezembro, no cruzamento com o Colégio José Francelino Aragão. O condutor da primeira motocicleta da Honda Pop era o Renato José da Silva, de 21 anos, que carregava na garupa da motocicleta a sua esposa, que está grávida. O Renato, ele vai falar um pouquinho como foi essa situação, como se deu esse acidente no início da noite desta segunda-feira. Boa noite, Renato.
3: Eu tava vindo na avenida normal com ela, aí na hora que o sinal abriu, eu passei. Aí quando pensei que não, vem ele entrando no cruzamento. Aí no que ele entrou no cruzamento, aí eu acertei nele, aí não foi direto pro chão. Aí ele parou e foi embora. Aí eu deixei ela lá no chão do jeito que tava e saí atrás dele. Aí encontrei ele lá na frente, ainda derrubei ele. Ele se machucou também aí, que eu derrubei a moto dele no meio do caminho lá. E voltamos lá, fiz ele voltar. Nós discutimos lá e tudo lá e pá. Aí eu fiz ele voltar, e no que ele voltou, aí nós foi pro, veio pra cá, né? Aí nós tá aí esperando pra ver o que é que vai resolver aí.
1: Ou seja, o sinal abriu pra você, né? Ficou verde e aí...
3: Pra mim, pra ele já tava amarelo, ele já passou no amarelo, já no vermelho, né? Aí acertou e não parou, né? Aí eu fui atrás dele.
1: A situação chama a atenção, Renato, justamente por conta disso, né? Ele furou o sinal vermelho, né? Supostamente furou o sinal vermelho. E além de tudo, além de causar o acidente, ainda fugiu, né? Ele se evadiu do local.
3: Mas não quero atrasar ele em nada, não. Que seja resolvido da melhor forma aí, tanto pra mim, tanto pra ele, porque, querendo ou não, ele também é pai de família aí, eu também sou agora, e pra mim, sendo resolvido da melhor forma, tá ótimo pra mim.
1: Renato, tem alguma informação já da sua esposa? Foi conduzida até o hospital?
3: Tá bem ela agora, ela tá na UPA agora, tá só esperando receber alta pra poder ir pra casa.
1: A informação que chegou aqui pra gente, não confirmada, é de que a gravidez seria de risco, é isso?
3: Ela tá com a gravidez de risco. Aí, quando ela caiu no chão lá, ficou sentindo dor, né? Aí, foi foda pra mim também, que querendo ou não, a pessoa fica nervosa, fica pensando em milhares de coisas, né? Mas espero que dê tudo certo aí com a gente aí, e vai dar certo.
1: Renato, ao chegar aqui na delegacia, você prestou o boletim de ocorrência, alguma coisa nesse sentido?
3: Ainda não, ainda estou esperando ser atendido aqui para poder ser liberado aí.
1: Estou entendendo, Renato. O fato chama a atenção também para a gente prestar atenção, né, no trânsito também aqui em Santa Cruz, que é muito muito movimentado, o trânsito realmente muito atrapalhado, né?
3: É, realmente. Mas fazer o quê, né? Ultimamente todo mundo fura, né? Assim, não liga um pro outro, né? Querendo ou não, hoje em dia você dirige tanto pra você e tanto pros outros, porque a rua é o perigo, né? Ó, eu tava saindo do meu trabalho, fui buscar ela no serviço dela, tava vindo direto pra casa, pô. Ontem foi o chá de revelação, ó, hoje aconteceu isso, chega aqui, morgadão, cheio de dor e sem o que fazer, né? Mas espero que dê tudo certo aí, já era.
1: Além da preocupação, que é claro é o mais importante, né, com a vida da sua esposa e também do seu filho, que está para nascer, também a preocupação pelos danos materiais, né? A moto aí caiu, se machucou, quebrou muita coisa também na moto.
3: Nada não, não ligo não para coisa material não, porque querendo ou não, que vale a vida da pessoa, né? Hoje, se acontecer algo mais grave, você morre, não vai levar aquilo não, ali é só bem material mesmo, que serve de aprendizado. Ele falou aí que arca com as coisas que aconteceu ali na moto, tanto na minha, tanto na dele. E pra mim, se não arcar também, pra mim tanto faz. Só quero que minha mulher esteja bem aí, minha filha também. E pra mim, o que vale é isso, a família bem, entendeu?
1: Grávida de quantos meses a sua esposa?
3: Ah, grávida de 6 meses.
1: Pra nascer já.
3: É, logo mais. Aqui em janeiro ela já tá pronta, já, se Deus quiser. Só isso, mano.
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3: Pra mim, tanto pra ele. Não quero nem atrasar o lado dele, nem que ele me atrase o meu lado. Só quero o progresso tanto pra mim, tanto pra ele. Porque querendo ou não, ele também é pai de família aí, igual eu tô sendo, entendeu? Aí, só isso mesmo. Obrigadão aí, vice.
1: Muito obrigado, Renato. Essas foram as palavras do Renato, que foi vítima de um acidente juntamente com a sua esposa no começo da noite desta segunda-feira. A reportagem é de Bruno Oliveira, para o Santa Cruz Online.
8: É, apesar do susto, que bom que ambos estão bem, né? Que tanto a mulher que está grávida, quanto o bebê, quanto o rapaz que pilotava a moto estão bem. E a gente permanece aqui torcendo, né, para essa recuperação dos pequenos machucados, para que seja rápida, seja o mais breve possível. Mas a gente fala agora de outro acidente, só que desta vez a pessoa não teve a mesma sorte. Um mecânico morreu e a esposa dele ficou ferida em um acidente de trânsito em Sertânia, no sertão do estado. A vítima, identificada como Givanildo Soares da Silva, de 51 anos de idade. O repórter Adielson Galvão é quem traz mais detalhes deste fato.
23: A vítima fatal, o Givanildo Soares da Silva, tinha 51 anos de idade. Ele era proprietário de uma oficina mecânica, fez o serviço em um carro, foi até a casa do proprietário entregar o carro, mas foi na companhia da esposa que guiava a motocicleta. E aí estavam retornando lá para Sertânia quando acabaram sofrendo este acidente. Os dois estavam na motocicleta e acabaram colidindo lá em um carro. Estou aqui com dona Givanildo, que é irmã do Givanildo. Dona Givanilda, quem foi que provocou esse acidente que infelizmente custou a vida do seu irmão, minha amiga?
24: Foi o motorista do carro.
23: E esse motorista, qual foi a... enfim, como foi a ação dele naquele momento para provocar este acidente que acabou resultando aí na morte do seu irmão?
24: Bom, eu não sei informar direito, sabe, que eu não estava no local. Mas disseram que ele tinha entrado na contramão.
23: E aí entrou na contramão, pegou o seu irmão e a esposa, acabou sendo fatal para ele?
24: Foi. Aí ele veio a falecer.
23: E esse motorista, ele foi submetido ao teste de alcoolemia?
24: Foi.
23: E deu positivo, negativo? Uhum.
24: Ele estava alcoólico, né?
23: Ou seja, estava cheio de das biritas, né? Estava alcoolizado.
24: Isso.
23: E aí acaba pegando ali um trecho de contramão, dirigindo o veículo, acabou matando o seu irmão.
24: Uhum.
23: Ele foi preso?
24: Bom, não sei informar, mas ele ficou lá aguardando com os guardas.
23: A senhora, o pessoal da guarda municipal foi?
24: Foi, isso.
23: A senhora chegou aí lá para o local?
24: Não, não fui no local, eu só cheguei até no hospital.
23: A sua cunhada, ela foi socorrida?
24: Foi.
23: Seu irmão morreu no local mesmo?
24: Foi, morreu no local.
23: E sua cunhada, qual o nome dela?
24: Quem é? O nome dela?
23: A esposa de Ivanildo, Andréa.
24: Andréa.
23: Como é que a Andréa tá?
24: Ela tá... Eu conversei com a filha dela, né? Ela falou que ela já tinha saído da sala vermelha.
23: Então tá estável, né? Pelo menos a gente imagina que o quadro clínico dela seja estável.
24: Isso.
23: E o Givanildo, ele deixou quantos filhos?
24: Ele deixou 3 menores e 2 de maiores.
23: Ô, dona Givanilda, e a irresponsabilidade, né? O cara pegar o carro, né, e ir para um bar, encher a cara de aguardente, aí sai dirigindo esse veículo embriagado, né, que é uma arma, né, na mão, um carro na mão de um irresponsável é uma arma, foi o que aconteceu, acabou tirando a vida do seu irmão, é um assassino um cara desse, né?
24: Isso, né, com certeza.
23: Revolta da família é grande.
24: Uhum, aí eu sei que a filha ficou revoltada mesmo.
23: Pois é, gente. O corpo da vítima, do Givanildo Soares da Silva, de 51 anos de idade, que morreu neste trágico acidente lá em Sertânia, foi periciado no local pelo IC e encaminhado aqui para o IML de Caruaru. As imagens são de Luiz Henrique, repórter Adielson Galvão.
8: Obrigado, Adielson, pelas informações. Vamos agora para um minutinho de recados e já voltamos com mais assuntos para a gente finalizar a edição de hoje, tá? Continua aqui acompanhando a gente após o recadinho dos nossos anunciantes. Estamos de volta.
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8: Minha gente, uma mulher de 35 anos, identificada como Aglécia do Nascimento Alves, foi vítima de um feminicídio. O crime aconteceu no interior de uma residência no município de Exu, no sertão do estado. De acordo com informações da Polícia Militar, quando o efetivo chegou ao imóvel, encontraram a vítima morta em um dos quartos da casa, apresentando lesões provocadas por instrumento pérfuro cortante. Durante as diligências efetuadas nas imediações, os policiais localizaram o companheiro da vítima, Damião Barbosa Gomes, de 31 anos. Ao ser abordado, Damião confessou ter sido autor das agressões letais contra esta mulher e ele disse que tudo isso aconteceu depois de um desentendimento. O elemento revelou ainda que o crime ocorreu na presença do filho do casal, uma criança de apenas 2 anos de idade, única testemunha no local. A faca utilizada na ação criminosa não foi localizada pelas equipes durante as buscas. Segundo declarações da mãe de Aglécia, a filha mantinha um relacionamento turbulento com o acusado e sofria agressões físicas com frequência, tendo inclusive registrado denúncias anteriores na delegacia local. Damião possui um extenso histórico criminal e havia sido posto em liberdade há pouco mais de um mês. O acusado foi preso em flagrante e conduzido para a Delegacia de Polícia Civil local para a adoção das medidas cabíveis. A gente fala agora de um acidente de trânsito que aconteceu no município de Angelim, no Agreste de Pernambuco. Esse caso aconteceu durante o último final de semana. A vítima, identificada como Everton David Pereira da Silva, de 29 anos. Ele que conduzia uma motocicleta e, ainda por motivos desconhecidos, perdeu o controle ao passar em uma curva e acabou colidindo violentamente contra o muro de uma residência. Com o impacto, Everton sofreu ferimentos graves e não resistiu. Uma equipe do SAMU foi acionada, mas no local apenas pôde constatar o óbito. A Polícia Civil também acompanhou a ocorrência e ficará responsável pelas investigações que deverão esclarecer as circunstâncias deste acidente. A gente traz informações agora de um adolescente que foi apreendido suspeito de participar de um latrocínio contra um motorista de aplicativo em Riacho das Almas. Adielson Galvão traz mais detalhes pra gente.
12: Olha, acaba de ser apreendido por policiais da ROCAN, do primeiro Biesp, aqui em Caruaru, um adolescente de 16 anos de idade que participou do latrocínio do qual foi vítima o motorista de aplicativo na zona rural de Riacho das Almas. Esse crime aconteceu de quinta para sexta passada e foi lá no sítio Bandeira, próximo à estrada do sítio Xambá, região que é cortada ali pela PE-95. E o menor, ele confessou, né, que inclusive foi pego, ele foi preso, foi apreendido, melhor dizendo, no bairro de São João da Escócia, aqui em Caruaru, e de posse dele os policiais apreenderam uma espingarda calibre 12 de fabricação caseira. Ele confessa participação neste latrocínio, segundo ele, estava na companhia de um comparsa que ele não declinou nome, né? E aí pegaram esse veículo de aplicativo, solicitaram a corrida pelo aplicativo e aí seguiram até Riacho das Almas no intuito justamente de tomar o carro da vítima. Então, lá, quando chegaram nesse local, lá no sítio Bandeira, né? Eles anunciaram o assalto, obrigaram a vítima a realizar PIX para eles, né? E ainda solicitaram que parentes realizassem um PIX, na justificativa de que ele estaria com o carro quebrado lá em Riacho das Almas e que esse dinheiro seria para tirá-lo do prego. Pois bem, quando a vítima chegou nessa localidade, reconheceu um deles. Então, eles resolveram abandonar o veículo e, próximo dali, entraram com a vítima em uma propriedade privada e lá mataram a vítima em meio a um plantio de milho com 2 tiros na cabeça. Inclusive chegaram a amarrar as mãos da vítima para frente, né? E o menor disse que foi ele mesmo que amarrou as mãos da vítima e para isso ele utilizou um fio que encontraram no interior do carro da vítima, um Gol branco, né? Que foi localizado na sexta-feira pela manhã. Como vocês acompanharam conosco, né? Esse caso se deu pela manhã, o carro foi localizado e à tarde da última sexta, o corpo da vítima foi encontrado em meio a essa propriedade privada.
13: O maior erro antes de comprar ou alugar um imóvel é não conferir se tudo está funcionando corretamente. Se você está pensando em se mudar, em toda a visita, testa a torneira, testa a descarga, vê se tem mofo, vazamento, em todos os cômodos, sem exceção. Outra dica, passa 20 minutos em dia útil dentro do imóvel com todas as janelas abertas. Eu sei que parece exagero, mas você precisa ouvir os seus vizinhos, ver se tem alguma obra aqui perto que vai acabar com o seu juízo. Ou no meu caso, eu descobri que meu vizinho tá fazendo uma reforma e eu ainda escuto os trens das 4 da manhã até a meia-noite. E se você gosta de luz natural como eu, dá uma olhada no horário que bate o sol. Isso ajuda também a afastar a tristeza, a fazer uma fotossíntese e até a reduzir a conta de luz. Feito tudo isso, depois você lista os prós e os contras de cada imóvel e decide com a cabeça no lugar para não se arrepender depois. Mas me diz você que também tá passando por isso. Você descobriu alguma coisa só depois que você mudou? Me conta aí nos comentários só para eu saber que não sou só eu.
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23: A última querida e a vítima deixou a esposa grávida de 7 meses de gestação. Então, realmente, é um indivíduo de muita periculosidade e que agiu com esse comparsa também de muita periculosidade que a polícia está tentando o identificar. A delegada-chefe lá da Delegacia de Riacho das Almas, a doutora Isabel Florencio, ela está aqui na delegacia, nesse momento, colhendo o depoimento deste adolescente que amanhã será apresentado na promotoria pública aqui em Caruaru. As imagens são de Luiz Henrique, repórter Adielson Galvão.
8: Obrigado, Adielson, pelas informações. E com essa, a gente finaliza mais uma edição do programa Rota da Notícia. E aproveita para agradecer a você que está nos acompanhando em casa, no trabalho, no trânsito, você que está aí nos seus afazeres e que lembrou de nos acompanhar através da internet ou através do rádio. Lembrando que o programa fica disponível para você assistir a qualquer hora do dia na página do YouTube Santa Cruz Online, na pasta de vídeos ao vivo. Basta você acessar lá para acompanhar aquela matéria que você perdeu aqui ou aquela matéria que você quer acompanhar as imagens, né, feitas pela nossa equipe de reportagem, tá certo? O nosso agradecimento mais uma vez pelo primeiro lugar de audiência. Obrigado também aos nossos anunciantes. Agradecer ainda os trabalhos técnicos do Eduardo Brito e da Lisandra. Agradecer também a produção do Levi Xavier e a direção geral do Ney Lima. Um forte abraço deste amigo de vocês, Gilson Fernandes, e até o nosso próximo encontro, se o Criador nos permitir.
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0: Olha, muito bom dia pra você, show da Cambuca, rapaz, que coisa boa, estamos chegando nessa manhã, xaropeão, nessa manhã gostosa, né, de terça-feira, é isso? Ó, lembrando aqui, rapaz, eu comecei o programa aqui agora, né? Tá bom, tô bom, graças a Deus, né? Mas eu tô com aquele resfriado, né? A garganta é ruim, fazer feito outro, né? A garganta é ruim. É, meu filho, gripei, viu? Gripei. O negócio tá ruim. Toma remédio, mas não melhora não, né? Lembrando que hoje, pela manhã, né? Não tive condição de fazer a programação, viu, Xarope? Não tive condição. E tamo aqui, ó, com o show da Cambuca até o meio-dia. Porque quando vai esquentando, aí parece que vai ficando melhor, né? Mas enquanto tá frio... Vamos embora, lembrando que... O programa Rota da Notícia volta amanhã, a partir das 7h30, logo depois do guia eleitoral, é isso? Ó, até o meio-dia, a partir de agora, muito música boa no seu rádio. E pra gente começar bem...
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0: Pra gente começar bem... Michel Teló, participação de quem, meu filho? Sorriso Maroto, é isso? Então vamos embora, vai! Show na Cambuca, a partir de agora até o meio-dia.

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0: Olha, tá aí Eduardo Costa cantando pra gente aqui no Show da Cambucá, às 9 da manhã, mais 47 minutos, 9h47. Olha, você também curtiu a banda Torpedo? É, rapaz, aqui no Show da Cambucá, né? Bom demais também. Ainda ontem chorei de saudade, coisa boa, né? Também Mania de Você, Pepe e Nenê, Toca do Vale... Só Sei Amar Você, Baby Choro, também lá no comecinho. Olha, lembrando aqui, você que vota no Clube Cambucá, né? Ó, teve uma mudança, tá certo? Quem votava no Clube Cambucá não vai ter mais as urnas, ou seja, as sessões. Vai ser na Escola Professor Agripino de Almeida, tá certo? A minha era no clube, já não vai ser mais no clube, vai ser lá na Escola Professor Agripino de Almeida, então eu vou direto para a Escola Professor Agripino de Almeida. Então você que ia votar no clube, né, suas sessões eram no clube, todas foram tiradas do clube para a Escola Professor Agripino de Almeida, tá bom? Para você ficar aí muito mais informado. Lembrando que as eleições estão chegando, dia 4 de outubro, né? Já no comecinho do mês. É, Xaropinho, já é de domingo, agora há 8 dias, viu? As eleições já é dia 4, dia 4 de outubro, é dia do meu aniversário, é 4 de outubro,
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0: dia de São Francisco de Assis, já é. Isso, então, ó, só lembrando, as sessões, né, que eram no clube, agora é na Escola Professor Agripino de Almeida, tá bom? Abraçando nosso amigo Cleiton, tá ligadinho com a gente, também nossa amiga Gorete, Santa Cruz do Caparibe, né? Também a Nilda Silva, né? Lá em Santa Cruz, um abraço pra essa turma boa.
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0: Nosso amigo Langstein aqui no centro da cidade, a você do comércio, né? A galera na MV Construção, Casa do Criador Rural. Meu amigo Igor, lá na Farmácia do Trabalhador Rural Brasileiro aqui em Santa Maria, um abraço pra essa turma boa.

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1: Olha, essa é Roberta Miranda, viu? Vamos. Você criou raiz, música linda, né? E a gente vai ficando por aqui com a primeira parte do show da Cambucá. Mas prometendo voltar às 11 da manhã, logo na sequência.
0: A gente vai se ver.
1: Eu tô com um porquinho com a garganta inflamada ainda. Tá queimando, né? Ó, deixa eu mandar um abraço aqui pro nosso amigo Bola. Bola da Mercearia. Tá ligadinho também com a gente aqui no Alto das Oliveiras, né? Um abraço aí pro Bola. 9h55, na sequência, tem o Padre Reginaldo Manzotti com o programa Experiência de Deus. Às 11 da manhã, logo na sequência, estamos de volta.
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0: mais isso.
1: Louvado seja nosso Senhor Jesus Cristo. Para sempre seja louvado, queridos irmãos e irmãs. A paz de Jesus esteja na sua vida, na sua casa, onde quer que você se encontre. Hoje, terça-feira, por excelência, nós celebramos Jesus das Santas Chagas. E de modo especial hoje, porque estamos em plena festa das Santas Chagas de nosso Senhor Jesus Cristo. Sim, segundo dia da festa das Santas Chagas, e na terça-feira sempre lembramos as Santas Chagas de nosso Senhor. Ofereço este programa a todos os líderes mensageiros das capelinhas, todas as famílias que recebem as capelinhas e também aqueles que rezam o terço das Santas Chagas, os devotos e devotas de Jesus das Santas Chagas. Lembra a todos, nós estamos no 8º dia da novena. São Pio de Pietreutina, rogai por nós. São Pio de Pietreutina, intercedei por nós. Quero saudar, a partir da Rádio Evangelizar, de onde tudo começa, das rádios irmãs, cujos nomes cito neste momento. Saúdo a você pela TV Evangelizar, sinal digital em todo o país, em várias cidades, canal aberto, pelo YouTube Padre Manzotti Oficial. Já fizemos a quaresma do Arcanjo Miguel, pedindo a graça de recomeçar. Se você não fez, faça depois do programa a quaresma de São Miguel. Dai-nos, Senhor, a graça de recomeçar. Pelo aplicativo da Associação Evangelizar é preciso, o sinal chega no mundo inteiro e também pelas plataformas digitais. Amado povo de Deus, vamos juntos, novena de São Pio de Pietreutina, Jesus das Santas Chagas, em nome do Pai, do Filho e do Espírito Santo. Amém. Naquele tempo, a mãe e os irmãos de Jesus aproximaram-se, mas não podiam chegar perto dele por causa da multidão. Então, anunciaram a Jesus: tua mãe e teus irmãos estão aí fora e querem te ver. Jesus respondeu: minha mãe e meus irmãos são aqueles que ouvem a palavra de Deus e a põem em prática. Sempre me proponho a explicar. A mãe sabemos que é Nossa Senhora. Os irmãos, sempre a igreja interpreta como os primos de nosso Senhor, primo e irmão. Filhos de pais, mães que se casaram, irmãos, irmãos que se casaram, primo e irmão. Segundo ponto, aqui, Jesus não desfaz da família. Ele alarga o conceito de família. Ele coloca-nos e nos inclui nos laços familiares. Quem é minha mãe? Quem são meus irmãos? Quem ouve a palavra de Deus e a põe em prática? Podemos fazer parte desta família de Jesus. Somos convidados a isto. Mas é preciso ouvir a palavra de Deus. Não só ouvir, mas praticar. Senhor, dai-me esta graça, essa disposição de ouvir a tua palavra e pôr em prática a tua palavra. Senhor, pelas tuas santas chagas, hoje, mais do que nunca, em plena festa das Santas Chagas, nós queremos te pedir a graça, primeira, de sermos da tua família. de sermos, de fato, ouvintes atentos da palavra e praticar a palavra. Esta é a graça que pedimos na vida espiritual. Insista nisso. Segundo, podemos colocar diante das santas chagas de Jesus hoje, por intercessão de São Pio de Pietrelcina, as nossas necessidades, os nossos pedidos, nossos clamores. Senhor Jesus, nós pedimos por milhares e milhares de pessoas que mandam suas intenções na enfermidade física, pessoas com câncer, com órgãos que estão paralisando, pessoas que estão submetidas a hemodiálise, outros que estão esperando cirurgia, diagnósticos que foram dados que causaram grande sofrimento e ainda estão na fase de preparação para começar o tratamento. E me vêm vários nomes de pessoas que estão nesta fase. Você pode colocar estas pessoas hoje, Jesus, pelas tuas santas chagas, pela sua infinita bondade, pela sua infinita misericórdia. Olhai também por aqueles que passaram e estão passando por crises dentro do matrimônio, problemas de relacionamento, traição, e não sabem que decisão tomar. Te clamamos, Senhor, por pessoas que estão na profunda depressão, prostrados, angustiados. Nas tuas santas chagas eu entrego a minha família. Eu entrego os meus problemas. Diga quais são os seus problemas. Eu entrego a minha vida, Jesus. Hoje, ontem e sempre coloco na tua presença, Senhor. Vai rezando, filho. Clame qual é a graça que você quer pedir nesta festa das santas chagas, nesta festa deste ano. Insista, insista, repita de novo, para que possa dizer obrigado, Senhor, pela graça recebida. Basta uma gota do teu sangue e eu serei curado. Basta uma gota do teu sangue e eu serei libertado. Basta uma gota do teu sangue, Senhor, e a minha família será transformada. Eu proclamo, Senhor, esta graça, porque eu acredito, porque eu creio, porque eu confio. Amado Deus e Senhor, atenda o nosso pedido. Quero lembrar a você que você pode mandar suas intenções agora pelo QR Code que está na tela. Você pode mandar as suas intenções pelo 0800-410-6060. Você pode mandar as suas intenções pelo WhatsApp 41-3221-6060. Intenções para a festa das Santas Chagas. Você tem um lugar em nosso coração. Voltamos já.

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0: E eu convido também rezarmos hoje, colocando nas santas chagas de Jesus tantas regiões que estão passando por dificuldades devido às chuvas. Rio Grande do Sul, um dos estados mais atingidos, 3 mortos e muitos danos a 119 municípios, 485 mil pessoas afetadas, Caxias do Sul, também em grande chuva, colocar diante de Deus tantos estragos, Santa Catarina, litoral sul, Paraná, diversas regiões, temporal de granizo em vários bairros da região metropolitana de Curitiba, Rio de Janeiro e São Paulo também está com alerta de tempestade. Portanto, colocar diante de Deus todas as pessoas, todas as vítimas, todos os que estão sofrendo e tiveram grandes perdas, a maior a vida e também perdas materiais. Nossa oração, solidariedade e súplica a Deus por estas pessoas. Amado povo de Deus, escute esse testemunho, por favor.
1: Meu nome é Socorro, sou da cidade de Quixadá, Ceará, e hoje vim dar meu testemunho da graça que eu recebi na novena de Padre Pio.
0: Amém.
1: No momento que o Senhor falou, filha, peça grande, eu de joelho, pedi, fiz meus 3 pedidos.
0: Sim.
1: Um era uma causa da justiça que fazia muito tempo que estava na justiça, certo, e que eu não tinha mais esperança em receber.
0: Olha aí.
1: Padre, hoje meu esposo ligou avisando que tinha dado tudo certo.
0: Amém.
1: Graça alcançada é graça recebida. Toca o sino, sacristão.
0: Deus seja louvado, querida Socorro, Quixadá, Ceará. Lá tem a Rádio Central FM, Cultura FM, Dom Aurélio Pinto de Souza, da Diocese de Quixadá. Filha de Deus, que a paz de Jesus esteja com você. Alô, filha de Deus?
2: Sim, eu abençoo, padre.
0: Deus abençoe, filha de Deus. Você fala de onde?
2: Eu falo de Sergipe.
0: Minha saudação, você que fala de Sergipe. Pediu anonimato, o que está acontecendo agora? Peço a gentileza que fale mais forte e mais alto.
2: Então, padre, eu sou casada desde os meus 16 anos com uma pessoa.
0: Uhum.
2: E depois de 16 anos a gente conviver junto, a gente oficializou nosso casamento no religioso.
0: Certo.
2: E durante esses, depois do religioso, nós temos 20 anos juntos, temos um casal de filhos.
0: Uhum.
2: E já temos uma netinha. E o que está acontecendo é que de abril para cá, eu já estava desconfiada, mas de abril para cá, eu percebi que tem uma pessoa envolvida no nosso casamento, junto com meu marido. E no dia 30 de abril, eu descobri algumas conversas, e nessas conversas ela dizia que amava muito ele e que ele retribuiu dizendo que amava. E aí eu enfrentei ele, confrontei de todas as formas. Essa pessoa não me enfrentou, mas enfrentou a minha filha, que era de menor, em público. E aí, ele de dar assistência à própria filha, está demonstrando que está do lado dessa pessoa. Eu já fiz muita... Já arrumei minha mala várias vezes para ir embora, mas eu não tenho coragem de ir. E também não estou... Financeiramente, eu não tenho condições de fazer uma separação.
0: Entendi.
2: E aí, padre, eu não sei mais o que fazer da minha vida, porque ele diz uma coisa agora, mas na mesma hora ele está conversando com ela pelo celular 24 horas, à noite, vai dormir 10h30, 11 horas da noite conversando com ela, e eu não sei mais o que fazer sobre isso.
0: Entendi. Lamento profundamente por você estar passando isso, depois de 36 anos juntos, 20 de casados.
2: Isso, nós temos 20 anos de casado, juntos todos, ao todo 20 anos.
0: Ao todo, tá certo.
2: Isso.
0: Lamento por isso, com filhos. Filha,
2: uhum.
0: E veja, você, ao mesmo tempo que quer continuar, não quer. Gostaria,
2: então, isso.
0: Gostaria de separar, mas diz não ter condições. Ao mesmo tempo, ele não esconde de você, pelo que eu tô entendendo... Ele não esconde de você que continua tendo esse diálogo com ela e um relacionamento, é isto?
2: Isso, ele disse que não tem nada com ela fisicamente, mas no telefone ela manda bom dia, chama de meu amor. É, tudo que acontece ao nosso redor aqui, ela sabe, porque ele manda mensagem dizendo que se tá na rua, se não tá, o que tá fazendo, o que deixa de fazer. Então, isso aí tá me desgastando bastante. E eu fiquei sem saber o que fazer da minha vida.
0: Quando você fala pra ele, veja, quando você conversa com ele, apesar de que ele pode mentir e está sendo mentiroso, foi mentiroso e está sendo mentiroso.
2: Sim.
0: Mas ele diz querer largar essa mulher?
2: Então, ele quer ficar, pelo que eu entendo dele, é que ele quer ficar com as duas coisas. Só que ele diz que ela é só amizade. Mas é uma amizade que nas conversas acaba sendo muito mais além do que uma amizade. Porque ele disse que não convive com ela, não tem contato físico com ela, né, corpo a corpo. Mas pelo celular, é como se eu fosse a segunda opção. Eu me sinto...
0: É assim que você se sente?
2: Isso que eu falei. É, briguei, reclamei.
0: E você...
2: Os nossos filhos enfrentaram ele também. E ele bloqueia hoje. Quando é amanhã, ele está desbloqueando de novo e conversando com ela.
0: Teus filhos têm quantos anos?
2: Meu filho tem 19 e minha filha tem 17 anos.
0: Tá. Veja, se você falou que não tem condições, mas se você arrumasse um emprego com os teus filhos também trabalhando, você não se sustentaria?
2: Sim, então é isso, padre. Há muito tempo que eu tô procurando emprego.
0: Eu digo...
2: Como moro na parte do interior, é muito mais complicado.
0: Eu digo isso porque realmente você caiu na real. Você está sendo a segunda opção. E pelo que vejo, não há um desejo dele de mudar. O grande erro...
2: Ele me deixa confusa, padre. Ele me deixa confusa. Porque assim, eu digo, não tá dando certo, vamos separar e tal. Aí ele disse, se você quer isso, eu vou fazer. Mas eu tô sozinha, já disse que eu não tô com ela, que eu fico 24 horas com você. Ele fica comigo, padre. Mas acho que o pensamento e o celular das outras.
0: É, aí é uma decisão sua. É uma decisão realmente sua e pedir a Deus, Senhor, me ilumine que decisão eu vou tomar. No entanto, essa história de fazer mala, desfazer mala, não cabe mais.
2: É, isso não dá mais.
0: Tem que parar com isso. Uhum. Quando for para tomar uma decisão, seja de um lado, seja de outro, que seja uma decisão correta. Por quê? Porque se você quer ficar junto... Vocês hoje acabaram ficando mais distante do que nunca. Estou errado?
2: Sim.
0: Então, vocês já estão distantes. Cada um para o seu lado. Sempre quando estão perto, vocês não estão bem. Você está pensando em o que eu vou fazer para chamar a atenção. O que eu vou fazer para ele ficar comigo. E, na verdade, isso só vai azedando cada vez mais. Então, se os dois tomarem uma decisão de continuar a vida, tem que ser uma decisão dos dois e verdadeira. Se for para separar, não é fazer a mala e desfazer, é fazer e tomar a atitude de uma vez. Então, peça a Deus, Senhor, me dê o discernimento, repita comigo, Senhor.
2: Senhor.
0: Me dê o discernimento.
2: Me dê o discernimento.
0: O que devo fazer neste relacionamento? Eu creio, Senhor, no teu poder. De restaurar meu matrimônio.
2: De restaurar meu matrimônio.
0: Mas dai-me sabedoria de como agir.
2: Mas dai-me sabedoria de como agir.
0: E força para tomar a decisão.
2: E força para tomar a decisão.
0: Amém.
2: Amém.
0: Deus abençoe. Eu volto já e volto com a leitura orante. Nós estamos na leitura do profeta Elias. Volte comigo.
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0: nós vamos para a leitura orante. Vai pegando a sua Bíblia, 1 Reis, capítulo 17, de 8 seguintes. Mas nós estamos em plena festa das Santas Chagas e hoje é o segundo dia. Quero destacar, às 11h30, portanto, daqui a pouco, gente, Curitiba, região metropolitana, venha para o Santuário de Nossa Senhora de Guadalupe, Jesus das Santas Chagas. Muitos estão acompanhando lá ao vivo, tá aí as imagens, já esperando a missa. Lembrando que você de todo o Brasil acompanha pela TV Evangelizar, Rádio Evangelizar, YouTube Padre Manzotti. Lembrando que também outro destaque é hoje à noite, às 19 horas, encontro presencial dos devotos e, dos líderes mensageiros das capelinhas de Jesus das Santas Chagas. Eu estarei presente e você vai acompanhar também pela TV Evangelizar, YouTube Padre Manzotti. À tarde, às 13, cantora Suelen Ferraz, às 14, sorteio Andy Gon. E às 15 horas, atração circense, 16 horas, Adriano Tarouto, 19 às 18, terço das Santas Chagas no Santuário, e depois a Santa Missa às 18 horas, também no Santuário de Guadalupe. Lembrando que nós temos, fora do Santuário, um lugar de também celebração e festa com as barracas. Filho amado, lembro que amanhã, festa das Santas Chagas, toca a corneta sacristão. Amanhã é dia de São Pio de Pietrelcina. Venham caravanas, povo de Curitiba, região metropolitana, não perca. Amanhã, 11h30, São Pio de Pietrelcina. Quem quiser participar, às 15 horas, gravação do Rede Vida com Taeme, aberto ao público, às 19 horas, tem missa, show e missa com Padre Ezequiel Dal Pouso. Quinta-feira, nós temos o trido, lembrando, horário alternativo, 16, 17 horas, eu presido. Sexta-feira, segundo dia do trido, à noite, 19 horas, show Padre Reginaldo Manzotti. Sábado, terceiro dia do trido, e às 19 horas, a procissão. Procissão com velas, venham com velas, e vamos fazer aquela belíssima, forte procissão, contemplando as chagas dolorosas de Jesus na Via Sacra Ensenada. E domingo, dia todo das Santas Chagas, terminando com a Santa Missa. Veja a imagem, milhares e milhares de pessoas no sábado. Venha conosco. Agora, Bíblia aberta, cartilha de oração.
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0: E hoje, 1 Reis, capítulo 17, versículo 8. Havia grande seca em Israel. Lembre-se disso. Versículo 8. Então o Senhor disse a Elias: apronte-se e vá até a cidade de Sarepta, perto de Sidom, e fique lá. Eu mandei que uma viúva que mora ali dê comida para você. Então Elias foi para Sarepta. Quando estava chegando ao portão da cidade, ele encontrou a viúva, que estava catando lenha. Elias disse a ela: por favor, me dê um pouco de água para beber. Quando ela ia buscar a água, ele a chamou e disse: e traga pão também, por favor. Você prestou atenção? Viajou? Não, por favor, atenção. Deus o manda a Sarepta e disse: eu mandarei uma viúva lhe dar de comer. Quando ele estava no portão da cidade, ele viu a viúva e disse: primeiro, por favor, me dê um pouco de água para beber. Quando ela ia buscar água, ele chamou e disse: traga pão também, por favor. Porém, ela respondeu: juro pelo Deus vivo, Senhor, não tenho mais pão, só tem um punhado de farinha de trigo numa tigela e um pouco de azeite num jarro. Estou aqui, catando dois pedaços de pau para cozinhar alguma coisa para mim e para meu filho. Vamos comer e depois morreremos com fome. Versículo 13. Disse Elias: não se preocupe. Vá preparar sua comida. Mas primeiro faça um pãozinho com a farinha que você tem e traga para mim. Depois, prepare o resto para você e para seu filho. Pois o Senhor Deus de Israel diz isto: não acabará a farinha da sua tigela, nem faltará azeite no seu jarro, até o dia em que eu, o Senhor, fizer cair chuva. Então a viúva foi e fez como Elias tinha dito. E todos eles tiveram comida para muitos dias, como o Senhor havia prometido por meio de Elias. Não faltou farinha na tigela, nem azeite no jarro. Palavra do Senhor. Graças a Deus. Você prestou atenção no texto? Que é maravilhoso. O grande Elias e a viúva de Sarepta. A torrente seca, a do Carite. Deus não abandona Elias. Ele disse: levanta-te. Ele tinha prometido que sustentaria Elias, primeiro com o corvo. Agora levanta-te e vai até Sarepta de Sidônia. Ali ele encontra uma viúva. Lembremos que uma viúva na sociedade era algo lastimável. Pessoas vulneráveis, uma viúva era vulnerável. Geralmente pobre economicamente. E é justamente a esta a quem Deus irá se valer para cumprir a promessa com Elias e mostrar o quanto Deus cuida do seu povo. A primeira palavra é: me dê um pouco d'água. Depois, me dê o pão também. E ela fala a realidade: eu estou aqui, juro por Deus, eu vim pegar dois pedaços de madeira para fazer o último pão, eu não tenho mais nada, pouquinho de farinha, um pouquinho de óleo. Elias diz: não se preocupe. Ou numa outra versão: não temas. Não se desespere. A mulher olha para a farinha e vê o fim. Elias olha para a palavra de Deus e anuncia a possibilidade. Ela olha para aquilo que possui. Deus está olhando para aquilo que ele pode fazer.

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E na continuidade da leitura orante de hoje, Elias 17, de 1 a 15, somos chamados a olhar para Elias, que Deus havia prometido e não o desampara. Secou o carite, mas vai. Eu vou cumprir o que prometi. Uma viúva lhe sustentará. Somos chamados a olhar para a viúva. Repito, ela olha o fim da farinha. Elias olha a palavra de Deus e a possibilidade. Ela olha para aquilo que possui. Deus olha para aquilo que pode fazer. Por isso o profeta diz: não tenhas medo. Um outro aspecto importante para a nossa leitura orante: a farinha e o azeite. Faça um pequeno pão e me dê, depois você comerá com teu filho. A mulher precisa dar um passo da fé, ela não tem garantias. Assim somos nós. Somos chamados a, sem garantias, dar um passo na fé. Eu vou cumprir o que o homem de Deus me pediu. Eu vou cumprir a vontade de Deus e sei que Deus não falhará. Que Deus não falhará na sua palavra. E a palavra de Deus estava na boca de Elias. A mulher deu um passo na fé.

0: outro aspecto muito importante. O milagre não é excesso. O milagre é sustento. Não faltou mais farinha, não faltou mais o óleo, mas cada dia tinha que ir lá retirar a farinha e o óleo, lembrando a providência divina. A mulher, a viúva de Sarepta, uma mulher que acredita. Eu e você somos chamados a nos perguntar: vamos ficar com o último pão? Comer para morrer? Ou vamos acreditar na promessa do Senhor de que a vasilha não vai secar? De que a tigela não ficará vazia? Senhor, a exemplo da viúva de Sarepta, levai-me a ter fé, a dar o pouco que tenho. Quando eu olho para o fim, Deus vê o começo. Amém. Esta foi a leitura orante do dia de hoje. Hoje é dia de lembrar os líderes mensageiros das capelinhas de Jesus das Santas Chagas. E convido você por acaso, poderia se tornar um mensageiro da capelinha de Jesus das Santas Chagas? 0800 410 60 60. E hoje, mais do que nunca, na festa das Santas Chagas, quero lembrar as fotos de Francisco Costa, de Maracanaú, Ceará. Olha quanta gente! Rosângela Paiva, São João del Rei, Minas Gerais. Perceba que esta devoção cresce no Brasil inteiro e no mundo inteiro. Quantas capelinhas! Maria Lúcia Cardoso, de Dourados, Mato Grosso do Sul, meu abraço. Nilza Rosa Teixeira, de Presidente Médici, Rondônia. Ana Paula Carneiro, Rosana, São Paulo. Na igreja, quantas capelinhas, gente, estou em pasmo. Gorete Fernandes, de Criciúma, Santa Catarina, família reunida. Adriana Teixeira Morim, de Teresina, Piauí. Minha saudação, Conceição Aparecida Martins, de Formosa, Goiás. Deus os abençoe. Fábia Nascimento de Alencar, de Mâncio Lima, Acre. E também João Vitor Frauches, de Terra Rica, Paraná, Três Morrinhos, meu grande abraço. Torne-se um líder mensageiro da Capelinha de Jesus das Santas Chagas. E hoje, se você quiser saber mais, às 19 horas, pela TV, pelo YouTube, Padre Manzotti, estarei conduzindo o encontro com as líderes. Os líderes. Aparecida, que a paz de Jesus esteja com você.
1: Amém, Padre, com o Senhor também.
0: Bom dia.
1: A sua bênção, Padre.
0: Deus abençoe, querida. Você fala de onde?
1: Eu falo de Jundiaí, São Paulo, Padre.
0: Meu abraço a Jundiaí, a todo o estado de São Paulo. Pois não, querida?
1: Amém. Padre, primeiramente eu quero falar para o Senhor e gritar para o mundo: eu sou um milagre de Jesus da Santa Chaga.
0: Deus seja louvado, que coisa boa. Conte para nós, querida.
1: Padre, em junho de 2025, eu fiquei internada 52 dias.
0: Certo.
1: Uma endocardite, duas pneumonias bacteriana e viral.
0: Misericórdia.
1: Dois trombos no pulmão. Tive septo renal.
0: Meu Deus.
1: E enfisema pulmonar. O laudo conclusivo dos médicos, padre, era morte.
0: Certo.
1: Eu não viveria. Eu não amanheceria.
0: Sim.
1: Mas eu vou dizer uma coisa para o senhor. Aquela noite, ao lado de uma filha que me acompanhava, eu cantei, eu rezei para Jesus da Santa Chaga.
0: Certo.
1: E a música do Padre Pio com o senhor. E eu vou dizer uma coisa para o senhor. 52 dias de internação.
0: Sim.
1: Era um celular debaixo do meu travesseiro, acompanhando evangelizar hora a hora, padre.
0: Certo.
1: E por dia nenhum, por minuto nenhum, eu perdi a minha fé.
0: Amém.
1: Aquilo era uma coisa incrível, porque eu não sentia o que eles falavam.
0: Certo.
1: Que a morte estava perto, Jesus estava mais perto ainda.
0: Isto.
1: E eu só não testemunhei isso na festa da Santa Chagas o ano passado, porque eu estava um pouco ainda sem condições de
0: entendo,
1: falar.
0: Entendo.
1: Mas eu não podia passar o dia.
0: Claro, a segunda
1: essa festa,
0: festa,
1: padre, sem falar isso. Quando tudo é impossível para você, quando tudo é impossível para a medicina, lembra que existe alguém maior.
0: É verdade.
1: Lembre de Jesus da Santa Chagas.
0: Filha,
1: padre, a minha alegria
0: válido.
1: Hoje é. Era ser testemunho, era ser mensageira da capelinha.
0: É.
1: Mas eu sou deficiente visual total, padre.
0: Entendo, eu compreendo.
1: E não seria possível isso. Então o que eu faço? A minha filha já testemunhou isso para o senhor, em março agora.
0: Certo.
1: Viviane de Jundiaí testemunhou essa graça minha para o senhor.
0: Mas
1: hoje,
0: tinha que
1: como
0: ser
1: eu não posso. Oi?
0: Tinha que ser dos seus lábios, Brasil e o mundo inteiro
1: é,
0: escutar.
1: Por isso que eu estou aqui, padre.
0: Isso.
1: Como eu não posso ser mensageira, eu procuro sempre pedir. Na evangelizar, a minha filha esteve aí já pagando a promessa dela que ela fez na minha doença de ir até o santuário.
0: Certo.
1: Eu prometi no hospital e o meu marido em casa fizemos a mesma promessa, sem um falar para o outro. A gente ir até o santuário aí.
0: Certo.
1: Ainda não houve oportunidade, padre, mas eu tenho confiança como eu tenho que eu vou...
0: Isso mesmo.
1: Estou falando com o senhor hoje.
0: E quando vier, avise com antecedência que eu quero que a senhora dê de novo esse testemunho dentro do santuário. Aparecida, você começou dizendo, eu sou o milagre de Jesus das Santas Chagas.
1: Isso,
0: e de fato.
1: Padre.
0: Porque...
1: Por quanto precisar, eu falo.
0: Louvado seja Deus. Por quê? Porque diante daquele diagnóstico, era falência múltipla. Era realmente a morte. E Deus te reanimou para você ser uma prova viva do poder de Jesus das Santas Chagas. Então diga, graça recebida.
1: Graça recebida, graça testemunhada, toca o sino, toca o trompete, toca tudo, sacristão.
0: Deus abençoe, querido, eu tenho que ir para o intervalo, meu abraço carinhoso. E eu volto já, volte comigo.

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E eu assino para a caravana que já chegou de Nova Serrana. Meu abraço, Minas Gerais. Que alegria tê-los conosco. Um abraço. Daqui a pouco, às 11h30, estamos juntos para a Santa Missa. Hoje, aniversário de Dom Joaquim Pertinês Fernandes, da Diocese de Rio Branco, Acre. Aniversário da cidade, FM, Caratinga, Minas Gerais. Vida Nova FM, Jaboticabal, São Paulo. TV Evangelizar, canal 28.1 de Francisco Beltrão, Paraná. TV Evangelizar 29.1 de Socorro, São Paulo. 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Fiz às 9h30, você pode logo depois, assim que terminar o programa, e nós vamos rezar. 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E chegou a hora, querido povo de Deus. Tome o Jornal do Evangelizador, na página 7. A novena, São Pio de Pietrelcina, oitavo dia.

fonte de amor e misericórdia. Nós vos agradecemos por nos terdes dado São Pio de Pietrelcina como sinal vivo de vossa paixão, morte e ressurreição. A ele destes as vossas próprias chagas, que São Pio carregou com serenidade e força, comunicando ao mundo a vossa compaixão. Por isso, por intercessão deste grande santo, São Pio de Pietrelcina, dai-nos a graça de que tanto necessitamos. Qual é a graça? Você do mundo inteiro que está me acompanhando, hoje, oitavo dia, mas às vésperas, amanhã é dia de São Pio, peça grande. Jesus, a exemplo de São Pio, dai-nos a graça de nos unir à vossa paixão, nos abrigar em suas santas chagas e desfrutar de sua gloriosa ressurreição. Jesus, por intercessão de São Pio, concedei-nos as graças de que necessitamos para realizar neste mundo a nossa vocação e a nossa missão. São Pio de Pietrelcina, ajudai-nos a viver como cristãos, a buscar o perdão e a cura de nossas feridas. São Pio de Pietrelcina, dai-nos mais amor à Eucaristia. São Pio de Pietrelcina, curai nossas feridas pela confissão. São Pio de Pietrelcina, fortalecei os enfermos. São Pio de Pietrelcina, animai a nossa vida de oração. São Pio de Pietrelcina, rogai por nós. Pegue os objetos, pegue a água, pegue as fotos, o remédio. O Senhor esteja convosco. Ele está no meio de nós, trazendo mais uma vez todos aqueles que sofreram com os vendavais, tempestades, chuvas, trazendo esta realidade, mas colocando todas as caravanas que já chegaram, outras que virão, outras que vieram, e assim que está acontecendo a semana inteira, abençoai, Senhor, a água, a roupa dos enfermos, as fotos de família. Abençoai e santificai por intercessão de São Pio de Pietrelcina, Nossa Senhora do Carmo, nos méritos das santas chagas, em nome do Pai, do Filho e do Espírito Santo. Amém. Até daqui a pouquinho, às 11h30, Santa Missa. Filhos e filhas, eu me despeço com o terço das santas chagas, YouTube Padre Manzotti. Evangelizar é preciso.

0: eu quero rezar esta dezena por todos os jovens que estão nos acompanhando e por vocês, jovens, para que vocês sigam o caminho daquele que deu a vida por você, e que todos os jovens sejam protegidos de todos os ataques dos inimigos. Jovens, Jesus os ama e os quer nas suas santas chagas. Coloque a sua intenção pela juventude. Eterno Pai, eu vos ofereço as santas chagas de nosso Senhor Jesus Cristo
1: para curar as nossas almas.
2: Meu Jesus, perdão e misericórdia
1: pelos méritos de vossas santas chagas.
2: Meu Jesus, perdão e misericórdia
1: pelos méritos de vossas santas chagas.
2: Meu Jesus, perdão e misericórdia
1: pelos méritos.

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De volta, 11 horas e 3 minutos. A gente tava aí curtindo o Padre Reginaldo Manzotti, né? Uma verdadeira experiência de Deus. Então, ó, a gente continua com a segunda parte do show do Acabucá às 11 da manhã, mais 4 minutos. 11 e 4, aqui na terra do Caju e do Calcário, em Santa Maria do Cambucá, Agreste Pernambucano. Que coisa boa, né? Vamos embora curtir música boa, segunda parte. Até o meio-dia, a gente juntinho, é claro, na melhor programação do seu rádio. Onze horas e quatro minutos, 11:04.

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Olha, 11 horas e 42 minutos, 11 e 42 na sua Cambucá FM, show da Cambucá. Manhã de terça-feira, hoje 22 de setembro, né? Que coisa boa. Desejar a você que tá de idade nova hoje, felicidades, tudo de bom, né? Tá o show da Cambucá juntinho com você. Abraçando a essa turma boa no centro da cidade, a você que tá no comércio. A gente agradece o carinho da audiência. A galera lá no Mercadinho São José, ali na rua Padre França, abraçando também a tia Maria, ali no Xodobá, né? Um abraço, viu? Nosso amigo Carlos de Pininha, também ligadinho com a gente, meu amigo Beto Liliano no Ponto Certo. A galera também no Bar do Meu. A você do centro da cidade, a gente agradece, né? Lembrando que até o meio-dia a gente tamo juntinho aqui, ó.

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1: Olha, daqui a pouquinho, ao meio-dia, né, às 12 horas, temos o guia eleitoral. E logo na sequência, depois do guia eleitoral, nós temos J. Lima agora com as principais notícias de toda a nossa região. Então, ó, fica com a gente, né?

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1: Olha, tá aí, Gustavo Mioto, contramão, que eu não sou da Cambucá.
2: Obrigado.
1: Que coisa boa. Também você curtiu Luísa Posse, né, Zizi Posse. Também aqui, ó, ligadinho com a banda Estilos, que andou pra gente também, Cazuza Exagerado, Calcinha Preta.
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1: E no comecinho da segunda parte do show da Cambucá, também teve o time da Flor de Mandacaru. Também teve Chitãozinho, Chororó e Roupa Nova, Gabriel Diniz, o saudoso, né? E também teve Zezo cantando pra gente, Marília Mendonça e Juarez. No comecinho, Cuida Bem Dela, Henrique e Juliano. E Juninho Moral, é claro, né? Aqui no Sou da Cambucá FM, agradecendo a todos pelo carinho da audiência. A gente também indo embora. Vem aí na sequência o guia eleitoral, horário reservado aos partidos políticos. A gente se encontra amanhã, a partir das 8h30 da manhã, logo depois do programa Rota da Notícia. Vem aí Jota Lima com Jota Lima Agora, as principais notícias de toda a nossa região, às 12h30, logo depois do guia eleitoral, tá bom? Hoje tem Luazinho aqui na tarde da Cambucá, tem o Sombrega, tem Antônio Carlos com Luar do Sertão e muito mais, né? Uma ótima terça-feira pra todos. Começo de tarde tá chegando aí. A gente se encontra amanhã. Fui!

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1: 12:25.
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1: Olá, público querido, boa tarde para você. 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
1: Terça-feira, 22 de setembro de 2026. No programa de hoje você vai acompanhar. Jovem com gravidez de risco se envolve em acidente com moto no centro de Santa Cruz do Capibaribe. Idoso procurado há mais de 30 anos por matar 4 pessoas em acidente na Paraíba é preso na zona rural de Taquaritinga do Norte. Jovem morre após sofrer acidente com moto no município de Surubim. Adolescente é apreendido acusado de ser envolvido na morte de motorista de aplicativo que foi encontrado morto na zona rural de Riacho das Almas. Motos roubadas são recuperadas após ladrões fugirem da GCM em Taquaritinga do Norte. E homem é encontrado morto e corpo carbonizado na zona rural de Quipapá. Já deu para sentir, o gráfico subiu, tem muita bronca. Eu vou destrinchar tudo para você aqui agora, no melhor programa policial de Santa Cruz e de toda a região. Não tem para ninguém. 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O programa tem muita bronca, tá tudo normal. Hoje tá tudo normal. Atenção, informações de incêndio. Nós temos as primeiras imagens de um incêndio às margens de uma rodovia. Atenção, Pão de Açúcar. Chegou a informação de um incêndio aqui, bem próximo a Santa Cruz do Capibaribe, mais precisamente ali no distrito de Pão de Açúcar, município de Taquaritinga do Norte. As primeiras imagens. Para você que está acompanhando o programa no YouTube, é entre Santa Cruz do Capibaribe e Pão de Açúcar. Muito fogo, muita fumaça. Segundo as primeiras informações, é próximo a um posto de combustíveis. Isso é preocupante. Isso é muito preocupante. Atenção, as informações daqui a pouco aqui no programa. O Brasil parou para acompanhar a tragédia envolvendo o helicóptero aonde estava o cantor Renner, ou melhor, o cantor Rick, né? Da dupla Rick Renner. Olha aí a imagem do cantor. A informação é que o helicóptero caiu em uma região de muita chuva. Muita chuva no momento que o helicóptero caiu. Acredite se quiser, o helicóptero caiu em Santa Catarina. Minha gente, que situação. O helicóptero desapareceu ontem. Ele levava Rick na região da Serra da Catarinense, né? Fãs da dupla começaram a questionar nas redes sociais em relação ao cantor Rick, da dupla Rick Renner, uma dupla sertaneja bastante conhecida aqui em nosso país. Inclusive, chegou a informação agora é que após várias buscas, bombeiros encontraram um helicóptero. Olha, atenção, a informação em absoluta primeira mão às 12 horas e 34 minutos. Destroços e corpos de 5 vítimas foram localizados há pouco tempo. Então, infelizmente, 5 pessoas mortas aonde o helicóptero foi encontrado. Possivelmente, o cantor Rick, da dupla Rick Renner, está entre as vítimas fatais. Isso é muito triste. Está aí a imagem do cantor. Marcou uma geração. Década de 90, início dos anos 2000. Quem nunca ouviu Rick Renner, né? Tocar nas emissoras de rádio, nos programas de televisão, nos bares, nas ruas, nas festas. Quantas vezes eventos que essa dupla veio aqui para a região. É lamentável. A gente está acompanhando, acredito que toda a imprensa nacional está divulgando. Desde ontem que aconteceu o acidente, as informações estão sendo divulgadas nos principais programas de TV, nas emissoras de rádio, e a gente abre o programa desta terça-feira com essa informação. Possivelmente, entre as 5 vítimas encontradas lá sem vida, no local que o helicóptero foi encontrado, o cantor Rick, da dupla Rick Renner. Vamos acompanhar. Qualquer novidade, a gente volta a informar. Durante o último fim de semana, um elemento foi preso através de um mandado de internação durante uma ação conjunta entre a Polícia Civil e a Guarda Civil Municipal na favela do Papelão, no bairro Santo Agostinho, em Santa Cruz do Capibaribe. Segundo informações da GCM, Felipe, de 18 anos, cometeu atos infracionais quando era menor de idade e, mesmo completando a maior idade, deverá cumprir medida de internação determinado pela Justiça. O repórter Beto Melo vai explicar tudo agora. Põe no ar.
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2: Um judicial foi cumprida por policiais civis e também guardas civis municipal aqui de Santa Cruz do Caparibe, onde apresentaram o Felipe aqui na delegacia da capital das confecções. Você vai conhecer um pouquinho sobre essa história com o GCM Vital.
3: Nosso efetivo estava em operação.

0: cumprida ali na favela do Papelão, né? É comunidade bastante conhecida aqui dentro de Santa Cruz.
1: As infrações, quanto menor que ele tenha praticado, para que chegasse realmente esse mandado de internação, é de conhecimento de vocês?
0: É, ele já tem aí algumas passagens por ato análogo a tráfico, também ato análogo a tentativa de homicídio, está sendo investigado aí também por outros crimes.
1: Fatos, ou seja, atos infracionais apenas, né?
0: Isso mesmo, todos eles cometidos aí quando menor de idade.
1: Agora, chegaram ele facilmente, não houve a reação no momento, até porque, talvez por parte dele, porque tinha um amigo dele no momento, também está sendo apresentado aqui na delegacia, né? Resistiu contra o efetivo.
0: É isso mesmo. Quando estávamos fazendo o cumprimento de mandado de internação, ele estava em bebedeira aí com alguns amigos e tentaram causar uma aglomeração aí para que ele tentasse fugir, né? Dar fuga aí a ele. Então, começaram aí para cima do efetivo, fazer aquela aglomeração para ver se ele conseguia se evadir. Mas não deu certo essa situação aí. E um dos indivíduos também, já bastante conhecido do efetivo, da GCM, do efetivo do 24º, de nome Lucas, tentou agredir o efetivo aí e mais uma vez foi conduzido aqui para a delegacia de polícia.
1: Tentaram intervir uma situação, como posso dizer aqui, uma data de internação que foi expedido pela justiça e tentaram impedir no momento que o trabalho de vocês fossem realizados naquele momento.
0: Isso mesmo, Beto. Eles se protegem, na verdade, né? São indivíduos aí que vivem juntos ali naquela localidade, praticando diversos crimes. Então, na situação que tentamos cumprir esse mandado de internação, não só ele, como outras pessoas presentes, tentaram fazer essa aglomeração para fazer com que o indivíduo se evadisse.
1: Ô, Vital, para que a gente possa fechar aqui, para quem está acompanhando a gente, possa entender melhor, quer dizer que os atos infracionais de quem é menor, que não prescreve realmente quando fica maior de idade, ele acaba cumprindo também essa internação.
0: Isso mesmo, mesmo o indivíduo aí maior de idade, como o mandado de internação saiu quando ele ainda era menor, certo? Então, mesmo ele maior agora, ele vai ser cumprido esse mandado de internação e ele pode ficar à disposição da justiça aí na FUNASE até os 21 anos.
1: E o que está claro também é o trabalho de vocês em parceria com a Civil. São muitos mandados de internações e prisões cumpridos, vocês nessa parceria.
0: Isso mesmo, uma parceria muito grande aí, graças a Deus, confiança no trabalho, né, da Guarda Municipal, da Rombu. Tanto em operações conjuntas aí com a Polícia Militar como com a Polícia Civil, e só quem tem a ganhar com isso é a população de Santa Cruz.
1: Além do serviço de investigação da Polícia Civil, quem mais do efetivo esteve nesta ocorrência, nesse mandado de internação?
0: O GCM JC Oliveira e o GCM João Pedro.
2: Agora 12 horas e 40 minutos, meio-dia e 40. Atenção! Essa é uma notícia que deixa todo mundo surpreso. No último sábado, 19... um idoso que era procurado pela justiça há mais de 30 anos, acusado de um acidente que matou 4 pessoas da mesma família na Paraíba, foi preso na zona rural de Taquaritinga do Norte. O idoso de 74 anos, que não teve o nome divulgado pela polícia, foi preso durante uma operação integrada da Polícia Civil da Paraíba e Polícia Militar de Pernambuco. Segundo informações da polícia, o idoso, olha a imagem dele aí, é acusado de um acidente que aconteceu em março de 1993. Há 33 anos, acredite se quiser, na rodovia PB-426, entre os municípios de Princesa Isabel e Tavares, no sertão da Paraíba. Olha a imagem do Fusca, do carro envolvido no acidente. Na época, o homem estava alcoolizado e conduzindo um veículo Fusca em alta velocidade quando atropelou 6 pessoas. Com o impacto da batida, 4 vítimas morreram. O pai, a mãe e 2 crianças do casal, de 8 anos e 1 ano de idade. De 8 e 1 ano de idade. Outros 2 filhos do casal que morreu, 2 de 2 e 6 anos, ficaram gravemente feridos. O Ministério Público denunciou o motorista por homicídio doloso, sob a alegação que ele teria assumido o risco de provocar as mortes. O delegado Gutenberg Cabral esclareceu que tinha um mandado de prisão preventiva em aberto, o homem estava foragido e ainda deverá ser julgado pelo crime. Acredite se quiser. Ainda segundo informações da polícia, o idoso não tinha se apresentado à justiça e o crime não prescreveu. O homem continuava sendo procurado pela polícia. Após a prisão, o homem foi levado para a delegacia de polícia.

0: Polícia Civil em Santa Cruz do Capibaribe e está à disposição da Justiça. Vale ressaltar que o que pesa aí é a quantidade de tempo, né? 30 anos do acidente, das mortes das vítimas até a prisão do homem. E o que pesa também é o fato do idoso, né? Mas a polícia não estava atrás de um idoso, estava atrás de um acusado de um crime de trânsito. O tempo passou, ficou velho, a verdade é essa. Eu estava vendo aí os comentários de muitas pessoas, o idoso está já morrendo pela idade, mas a polícia não está atrás do idoso, está atrás de um acusado de um crime de trânsito, onde pessoas morreram. Independentemente do tempo, alguém morreu, alguém provocou e alguém tem que ser punido na forma da lei. Né? Lamentável isso aí. 12 horas e 43 minutos, na noite do último domingo, um jovem morreu e outra pessoa ficou ferida após um acidente envolvendo duas motos e um carro na PE-90, próximo ao restaurante Boi Surubim, ali bem na entrada do bairro Xande Marinheiro, na cidade de Surubim. Daniel Arruda Maciel, de 25 anos de idade, estava em uma motocicleta quando aconteceu a colisão com outra moto e, consequentemente, também aconteceu a colisão com um carro que era conduzido por uma mulher que não teve o nome divulgado. Nós temos imagens exclusivas do carro, ali as margens da rodovia, e tem um vídeo de uma câmera de monitoramento que mostra o momento do acidente. A imagem não é muito boa, não mostra exatamente a colisão, mas mostra a moto sendo arrastada na pista, olha só. A primeira moto lá no começo, lá em cima, ela vem se arrastando, aí vai passando outra moto, ó, cai, as duas motos caem enquanto o carro vai e acaba batendo na outra moto. O carro ia na mão certa. Primeira pessoa na moto caiu, bateu em outra moto, foi para frente do carro e aconteceu esse acidente envolvendo os três veículos. Com o impacto da batida, as pessoas que estavam nas motos ficaram feridas. Daniel e a outra pessoa foram levados para a UPA do bairro do Coqueiro, em Surubim. Depois, Daniel foi transferido para o HR, Hospital da Restauração, em Recife, mas não resistiu aos ferimentos e morreu na manhã de ontem, segunda-feira. O nome e o estado de saúde da outra pessoa que ficou ferida não foram divulgados. A gente tem imagem aí da outra pessoa. A gente não tem a idade, ou melhor, não tem o nome, é a imagem, um vídeo. É um vídeo aí. Isso aí é a mesma pessoa. As fotos aí é da mesma pessoa, do Daniel. Olha, essa imagem aí é da outra pessoa envolvida, mas a gente não tem nome, não sabe o estado de saúde. Aparentemente, nada grave. Algumas escoriações pelo corpo. Segundo informações, Daniel morava no sítio Tamanduá de Baixo, na zona rural de Surubim. O detalhe é que uma das motos envolvidas possivelmente estava com um reboque carregando um som. Nós temos imagens de um reboque. Eu fiquei mesmo sem entender se era uma moto que estava levando esse reboque, se era outro veículo, enfim. Olha aí o reboque. Olha aí, ó, a imagem do local que aconteceu este acidente na cidade de Surubim. Uma rodovia bastante movimentada, inclusive estava acontecendo vaquejada domingo, movimentação intensa pela PE-90, o povo saindo e chegando lá no município de Surubim. Nós temos imagens que mostram uma bagaceira na pista, olha aí. Meu Deus do céu. Inclusive eu passei no local que aconteceu este acidente. Eu estava saindo de Surubim para Santa Cruz, porém no momento que passei as vítimas já não estavam mais no local. Apenas o carro e as motos estavam no local. Eu conversei rapidamente com a mulher que estava conduzindo o carro, que permaneceu no local a todo momento. Ela ficou no local. Segundo informações, ela falou lá no local que as duas motos estavam em alta velocidade quando aconteceu a colisão. E é o que aparentemente mostra o vídeo, né? A primeira moto bateu na segunda moto e foram para frente do carro. O carro vinha na mão certa, não teve como frear. Foi inevitável a colisão envolvendo o carro e as duas motos, pelo menos uma das motos, né? É impactante a imagem, é impactante. É. Esse caso tem que ser investigado pela Polícia Civil lá de Surubim. A polícia tem que investigar para saber as circunstâncias deste acidente. Olha as imagens das motos envolvidas, a placa da moto, uma das motos lá na rodovia. Olha a outra moto. Olha aí, minha gente. Que bagaceira grande neste acidente na cidade de Surubim. Meu Deus do céu. Toda prudência é importante porque Todo dia morre gente vítima de acidente no Brasil e no mundo. Pelo amor de Deus. O efetivo da Guarda Civil Municipal de Taquaritinga do Norte localizou uma moto que estava sendo usada por elementos acusados de roubo na cidade de Taquaritinga do Norte. A moto foi localizada no município de Vertentes após os elementos fugirem do efetivo da Guarda Civil Municipal de Taquaritinga. Após diligências, o efetivo também localizou uma motocicleta que foi roubada em Toritama. Ela estava abandonada no sítio Silva de Cima, também no município de Taquaritinga do Norte. É uma roubalheira muito grande, mas a guarda está gerando na alta. Mais detalhes aqui agora com o repórter Beto Melo.
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2: As duas motocicletas estavam com restrição de roubo e furto. Vale destacar que aconteceu sinistro no centro de Taquaritinga do Norte, e uma destas motocicletas pode ter sido utilizada realmente na prática deste sinistro. É verdade, a história dessas motos, quem conta para a gente é o W. Silva, Guarda Civil Municipal aqui de Taquaritinga do Norte. A situação registrada na Delegacia de Plantão em Santa Cruz de Cabo Baribe, não acontecendo em sinistros lá no centro de Taquaritinga, sério, né, W?
3: Isso, né? Estávamos em Pão de Açúcar fazendo patrulhamento, quando recebemos as informações que no centro de Taquaritinga teria 3 indivíduos em 2 motos praticando assalto. De pronto, seguimos até Taquaritinga do Norte. Ao chegar próximo da cidade, recebemos uma nova informação que esses mesmos 3 elementos teria, além de roubar alguns celulares e um valor em espécie de um comércio, né, de um espetinho, teria também roubado a moto de um mototaxista da cidade. De pronto, chegamos até o mototaxista, colhemos as informações de como seriam as características dos mesmos e o sentido que tomaram. Ele nos repassou que teria sido sentido Vertentes. Começamos a fazer diligências para ver se localizávamos. E quando chegávamos ali próximo à divisa de Vertentes com Taquaritinga, uma nova informação chegou, que a moto CG Prata estava abandonada na entrada da cidade, né, em Vertentes. Como já estávamos próximos, nos dirigimos até o local, constatamos os fatos, recolhemos o veículo e subimos para Taquaritinga. Iríamos para Santa Cruz apresentar a mesma, já que o proprietário já estava lá prestando queixa. Foi quando uma nova informação chegou para a gente, que no Silva de Cima teria uma bis vermelha, que há mais de 3 horas estaria abandonada com a chave na ignição. Chegamos até o local também ao chegar a consultar a placa, foi constatado que o veículo também se encontrava com queixa de roubo. Ao consultar os dados do proprietário, chegamos até ele, que já estava também em Santa Cruz, dando queixa, e nos repassou que essa moto teria sido tomada de assalto em Toritama.
2: O W, é importante que essas pessoas que acabam cometendo sinistros e vivendo nessa vida, enfim, tome conhecimento que Taquaritinga tem segurança. Vocês acabaram saindo do distrito, foram desse apoio na sede do município e por pouco não chega a essas pessoas, né?
3: Isso, né? Foi uma ação que aconteceu no centro de Taquaritinga, estavam no distrito e em um tempo bem considerável, né? Chegamos à nossa cidade e conseguimos aí ter êxito e recuperar a moto do nosso cidadão. Que faz mototáxi, né, trabalha, usa a moto para fazer o trabalho dele, levar o pão de cada dia para casa. Conseguimos recuperar o veículo dele e ainda o veículo que tinha sido tomado de assalto na cidade de Toritama. Então, a Guarda Municipal de Taquaritinga está atenta, né? Infelizmente, às vezes acontece e a distância ou até outra ocorrência que estamos ocasiona aí um pouco de demora, mas a Guarda Municipal de Taquaritinga está à disposição e está mostrando que em Taquaritinga tem segurança.
2: E quando se fala em mostrar a agilidade de vocês, recentemente uma professora também foi vítima de assalto e vocês chegaram de imediato, efetivo de vocês, ou apresentando na delegacia de Santa Cruz, os dois, né?
3: Isso, né? Acredito que essa tenha sido a 4ª ou 5ª ocorrência num prazo aí de 2 meses, onde em questão de horas, né, 2, 3 horas, conseguimos aí recuperar os veículos que foram tomados de assalto.
2: O efetivo que estava presente?
3: O GCM... A GCM FEM Carla e o GCM Veríssimo, que era o chefe da equipe do dia.
0: Muito bem, 12 horas e 52 minutos, meio-dia e 52. Daqui a pouco, aqui no programa J. Lima Agora, detalhes em relação a um acidente envolvendo uma grávida. Isso aconteceu na Avenida 29 de Dezembro, no centro de Santa Cruz do Capibaribe. Uma jovem de 19 anos de idade, que mora no distrito de São Domingos do Brejo da Madre de Deus, está grávida de 6 meses, inclusive é uma gravidez de risco. Se envolveu em um acidente. Ela estava com um companheiro em uma moto, quando um homem em outra moto ultrapassou o sinal vermelho. O casal bateu na moto desse homem, a mulher caiu, o jovem também caiu. Ele correu atrás do condutor da outra moto envolvido no acidente. Uma bronca que foi parar na delegacia de polícia civil. Daqui a pouco uma reportagem completa para você, após o intervalo.
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0: 12h59, meio-dia e 59 minutos. 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Você vai assistir às imagens de cada notícia que eu divulgo aqui na bancada do melhor programa policial de toda a região. Não tem pra ninguém. A informação precisa pra você aí do outro lado. Inclusive, daqui a pouco, informações sobre um incêndio em uma área de vegetação às margens da PE-160 entre Santa Cruz do Capibaribe e Pão de Açúcar, que é município de Taquaritinga do Norte. Já está no ar um vídeo. Para quem está acompanhando o programa nesse momento no canal no YouTube, é uma imagem aí do local do incêndio. Incêndio em uma área de vegetação. Isso é preocupante. Semana passada teve um incêndio na serra do bairro Palestina, também em uma área de vegetação. Defesa Civil, bombeiros militares e civis trabalharam e conseguiram controlar as chamas. Agora esse incêndio aí, ó, possivelmente incêndio de grandes proporções. De grandes proporções, porque tem muita fumaça. Tem muita fumaça aí às margens da PE-160. Isso é preocupante, muito preocupante. Daqui a pouco a gente vai voltar com mais informações. Vou dar um forte abraço ao Alex, né? Alex, o Mago, né? O Sandro, Alexandro, Alex, enfim, um abraço, muito obrigado pela audiência. Tá aí acompanhando tudo e mandando as informações aqui para o programa. Um abraço também ao Tássio, lá da funerária de Surubim. Alô, Tássio! Tudo de bom pra você, Tássio. Ó, no início da noite de ontem, uma jovem grávida ficou ferida após se envolver em um acidente entre duas motocicletas na Avenida 29 de dezembro, no centro de Santa Cruz do Capibaribe. Luísa Cauane, de 19 anos, estava na garupa de uma moto pop de cor preta conduzida pelo companheiro Renato José da Silva, de 21 anos de idade, quando aconteceu a colisão com uma moto CG de cor azul, conduzida por um homem que não teve o nome divulgado pela polícia. O detalhe é que o jovem, ou melhor, a jovem, está grávida de 6 meses e a gravidez é de risco. Acredite se quiser. Mais detalhes aqui agora, põe no ar.
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0: É verdade, o fato aconteceu no início da noite desta segunda-feira em um semáforo próximo à Escola José Francelino, na Avenida 29 de Dezembro, no centro de Santa Cruz do Caparibe. Um casal, identificado como Renato José da Silva, de 21 anos, e Luísa Cauane, de 19 anos de idade, estava em uma moto pop de cor preta quando aconteceu a colisão com uma moto CG de cor azul conduzida por

0: um homem que até o momento não teve o nome divulgado. O fato que chama a atenção é que a Luísa Cauane está grávida de 6 meses, inclusive uma gravidez de risco. Ela ficou ferida, foi levada para a UPA 24 horas, José Vieira Filho, aqui na Terra das Confecções. Na delegacia eu vou conversar aqui com o Renato, que é o companheiro da jovem. Como foi que aconteceu, Renato?
1: A gente estava vindo na avenida, estava vindo do serviço eu e ela. Aí quando a gente avançou o sinal verde, o motociclista ali da moto ali entrou no sinal vermelho. Aí
0: ele ultrapassou o sinal vermelho, foi?
1: Aí no que ele ultrapassou, eu acertei nele. Aí no que eu acertei, eu já fui direto pro chão. Aí ela também caiu no chão, aí no que ela caiu lá, só fiz me levantar e ir atrás dele. E no meio do caminho, quando eu encontrei ele, derrubei ele lá, ele caiu no chão lá, a gente teve uma discussão, mas tá tudo resolvido assim. Nós trocamos as ideias no meio do caminho, pra mim, não quero atrasar o lado dele, nem quero que ele atrase o meu lado, só quero minha família bem aí, e também a família dele, espero que esteja bem aí, e espero que dê tudo certo aí, né?
0: Você e ele foram conduzidos para a delegacia pela Polícia Militar do 24º BPM.
1: Aí a gente tá aqui esperando ainda para poder ser liberado, ver o que vai acontecer tanto com a minha moto, tanto com a dele. Não sei se eu vou ficar com a minha moto presa, ou é a dele que vai ficar, e tô aqui esperando, né?
0: Pra ver o momento qual... O susto foi grande.
1: Foi grande, velho, porque querendo ou não, foi o chá de revelação da gente aí, e do nada isso hoje. Eu tava voltando do serviço com ela.
0: É menino ou menina?
1: É menina, é Jade. A gente tá felizão, né? Pela nossa filha que vai vir aí do nada aconteceu isso, aí foi foda.
0: Grávida de quantos meses?
1: Ela tá grávida de 6 meses.
0: Tá grávida de 6 meses. Gravidez de risco, é?
1: É, de risco.
0: O estado de saúde dela?
1: Tá bem, ela falou comigo agora, ela tá lá na UPA.
0: Tá consciente?
1: Tá consciente.
0: Ela sofreu algumas escoriações pelo corpo?
1: Só nas costas, só. Por causa do impacto no chão também. Acho que aí também. Mas... não sei frescura. Não,
0: nada grave, né?
1: Nada grave, mas só mais preocupação com ela mesmo, porque querendo uma gravidez já é de risco. Aí a pessoa nem se preocupa tanto com a pessoa, né? Se preocupa mais com ela.
0: Quando você conversou com o cidadão que estava na outra moto, na CG de cor azul, ele disse o quê?
1: Não, disse que não tinha visto, né? Na hora lá, que só viu que a moto só deu uma mexida, mas ele não tinha visto que eu tinha caído no chão e que se tivesse visto tinha parado. Só caiu, fui atrás dele, né? Na hora que eu fui atrás dele, ele tava já numa velocidade mais alta, aí consegui encontrar ele e derrubei ele no meio do caminho.
0: Você tava nervoso no momento?
1: Tava, porque querendo ou não, imagina, nada.
0: É a reação do momento?
1: Foi a reação, você vindo do serviço, oxe, doido pra chegar em casa, nem tomei um banho ainda, tô com a roupa aqui toda suja, toda sujenta ainda. Doido pra tomar um banho e descansar, já do nada aconteceu isso aí, tô aqui ainda, mais de 3 horas esperando, aí tá foda. Mas
0: esperar que fique tudo bem, né?
1: Esperar que tudo fique bem aí, tanto pra ela, tanto pra ele aí. Igual eu falei, não quero atrasar ninguém, só o certo pelo certo, entendeu? Igual eu falei com ele, nós trocamos as ideias, ele falou que ia arcar com as consequências ali da moto ali. E espero que ele cumpra aí, né, com as palavras dele aí, que é certo pelo certo aí. Que se, também se fosse comigo, eu também ia correr atrás do prejuízo. Mas o homem aí é sujeito homem aí.
0: Resolver tudo na forma da lei, né?
1: Aí vai dar tudo certo aí, o cara aí também tem palavra de homem e já era. Espero que dê tudo certo aí.
0: Ô Renato, melhoras pra você e pra sua companheira.
1: Obrigadão, viu? Vai dar tudo certo aí. Obrigado mesmo.
0: Muito obrigado pelas informações.
1: Obrigadão, viu?
0: Então tá aí, o Renato José, que é o companheiro da jovem de 19 anos de idade, que está grávida de 6 meses e que infelizmente se envolveu neste acidente após o cidadão ultrapassar o sinal vermelho na Avenida 29, no centro de Santa Cruz do Capibaribe. Com informações policiais, J. Lima, o comunicador da verdade. É o que a gente sempre fala aqui no programa, tem que ter prudência, respeitar a sinalização, a lei do trânsito, senão morre ou mata gente, como está acontecendo aí diariamente. 13:07, 1:07, atenção, no dia de ontem, um adolescente foi apreendido no bairro São João da Escócia, em Caruaru, acusado de participar da morte do motorista de aplicativo que foi encontrado morto e amarrado na última sexta-feira no sítio Bandeira, na zona rural de Riacho das Almas. Nós divulgamos esse caso ontem aqui no programa, a morte desse trabalhador, Fernando Benfica de Amorim Matos. de 41 anos de idade, foi encontrado com as mãos amarradas, com fios de eletricidade e duas perfurações de tiros na cabeça. Ele estava trabalhando, saiu para uma corrida na quinta-feira à noite e na sexta-feira foi encontrado morto. Segundo informações da polícia, o adolescente de 16 anos e um comparsa solicitaram uma corrida por aplicativo para depois roubarem o veículo da vítima. Durante a viagem, os dois elementos anunciaram o assalto, obrigaram a vítima a realizar transferências via Pix. Também fizeram Fernando pedir dinheiro aos familiares, mandando ele falar que o carro estava quebrado e ele estava precisando de dinheiro para resolver o problema. Em determinado momento, Fernando reconheceu um dos envolvidos. Aí tá a bronca. Os ladrões abandonaram o carro e levaram Fernando para uma propriedade particular, onde ele foi assassinado com dois tiros na cabeça. O adolescente amarrou as mãos da vítima com um fio encontrado dentro do veículo da vítima. O carro do motorista. O carro Gol, um veículo Gol, que era usado no aplicativo, foi encontrado na manhã da sexta-feira e horas depois o corpo do homem foi encontrado em meio a uma plantação de milho. Após o crime, os acusados fugiram a pé em direção a Caruaru e após investigação a polícia conseguiu chegar até o adolescente. A gente não pode mostrar nem sequer o pé do adolescente aqui no programa. Não pode identificar esse vagabundo. Apenas 16 anos de idade. O outro envolvido, que mora em Gravatá, permanece foragido e está sendo procurado pela polícia. A investigação também aponta que o adolescente possivelmente tem participação em outro roubo que aconteceu recentemente nas imediações da PE-95 no sítio Lagoa do Algodão, também em Carubaru. Na ocasião, um elemento morreu em confronto com policiais militares do 1º BESP. E naquele momento, o adolescente estava com esse elemento. Ele conseguiu fugir por um matagal. O comparsa tombou sem vida em confronto com a polícia militar e o adolescente correu. Mesmo tendo o exemplo do vagabundo, do parceiro dele morrendo, ele continuou no mundo do crime. Matou um cidadão de bem. Após ser apreendido, o adolescente foi levado inicialmente para a divisão de homicídios e posteriormente encaminhado à delegacia de plantão. Agora fica à disposição do Ministério Público. A Polícia Civil continua trabalhando para identificar e localizar o outro envolvido na morte do motorista de aplicativo. Está aí a imagem do Fernando, um cidadão de bem, uma pessoa querida, trabalhador, honesto, que infelizmente foi vítima desses vagabundos. Até quando isso, hein, gente? Até quando? Na manhã do último domingo, um homem foi encontrado morto com o corpo carbonizado no sítio Tapado, na zona rural de Quipapá. José Williams dos Santos, de idade não informada, foi encontrado com o corpo queimado em uma área de vegetação. Segundo informações de moradores da localidade, um carro de modelo ainda não identificado entrou na localidade, passou pela estrada, ficou por aproximadamente 10 minutos, depois foi embora e horas depois o homem foi encontrado morto, totalmente queimado. José William era natural de União dos Palmares, Alagoas. Possivelmente tinha envolvimento com o mundo do crime ali, né? Tem uma foto dele ali, possivelmente ele tinha passagem pela polícia. Até o momento, a autoria e motivação do homicídio são desconhecidas. Após levantamento cadavérico, o corpo foi encaminhado para o IML e a Polícia Civil está investigando o caso. É muita bronca! 13 horas e 11 minutos, eu volto daqui a pouco falando sobre o incêndio às margens da PE-160, entre Santa Cruz do Capibaribe e o distrito de Pão de Açúcar, no município de Taquaritinga do Norte. Muita fumaça, tá chamando a atenção, tá chamando a atenção. Daqui a pouco as informações aqui no programa. Também detalhes do trabalho da Guarda Civil Municipal de Taquaritinga do Norte. Mais duas motocicletas localizadas, já vamos falar com o GCM Júnior, aqui no programa, que vai falar dessa situação.
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0: 13 horas e 18 minutos, 1 da tarde e 18 minutos. Atenção, no dia de ontem, duas motos roubadas foram recuperadas pela Guarda Civil Municipal após elementos fugirem do efetivo na PE-130 no município de Taquaritinga do Norte. Segundo informações da GCM, o efetivo recebeu informações que uma motocicleta foi tomada em assalto. Após as informações, o efetivo começou as diligências para tentar localizar os ladrões. Durante o patrulhamento, o efetivo visualizou dois elementos em duas motocicletas e, ao perceberem a aproximação da viatura, os elementos abandonaram as motos e fugiram tomando destino desconhecido. Correram da Guarda Civil Municipal. Mais detalhes aqui agora com GCM Júnior. GCM Júnior da Guarda Civil Municipal de Taquaritinga do Norte. Boa tarde, guerreiro.
5: Estávamos na base Pão de Açúcar quando recebemos informações que uma motocicleta bicha teria sido tomada de assalto na sede em Taquaritinga. De pronto, o efetivo se deslocou, né, no intuito de fazer rondas e encontrar o veículo, né, que teria sido tomado de assalto. E durante o deslocamento na PE-130, nos deparamos com duas motocicletas que vinham em sentido contrário, que ao avistar a viatura, fizeram a volta e empreenderam fuga, né, entrando ali no sítio Silva de Cima. O efetivo fez o acompanhamento e os indivíduos abandonaram as motocicletas por trás de uma casa em construção. O efetivo encontrou no local as motocicletas, a consultar sem restrição, mas chamou a atenção o fato deles terem fugado e as ignições das motocicletas estavam danificadas, né, quebradas. O efetivo ainda fez buscas pelos indivíduos, mas não conseguiu êxito em encontrar. Recolhemos as motocicletas e hoje pela manhã, no dia seguinte pela manhã, recebemos a confirmação de que realmente tratava-se de duas motocicletas que teriam sido tomadas de assalto, né? Conduzimos elas para a delegacia de Taquaritinga, onde foi feito todo o procedimento e devolvido aos respectivos proprietários.
0: Muito bem. Muito obrigado pelas informações, GCM Júnior. Na tarde do último domingo, um jovem morreu após ser baleado dentro de uma casa no Engenho Segredo, na zona rural de Ribeirão. Alisson dos Santos Silva, de 30 anos de idade, estava na referida casa com a companheira quando foi atingido por vários tiros, depois levado por familiares para o hospital de Ribeirão e foi transferido para o Hospital Regional de Palmares, mas não resistiu aos ferimentos. Segundo informações de familiares, Alisson já tinha sofrido uma tentativa de homicídio há aproximadamente 5 anos, também no mesmo local. A autoria e motivação do crime são desconhecidas. O caso está sendo investigado pela Polícia Civil. Atenção, na noite do último domingo, um idoso morreu após sofrer um acidente com moto na PE-87, no município de Gravatá. Cleonildo Manuel da Silva, de 62 anos de idade, estava na garupa de uma motocicleta conduzida por Alexandro Antônio da Silva quando ele perdeu o controle da direção da moto, saiu da pista e bateu em um poste. Com o impacto da batida, Cleonildo foi arremessado para uma área de vegetação às margens da rodovia, sofreu fratura no crânio, perdeu massa encefálica e foi levado para a unidade de saúde lá de Gravatá, mas não resistiu aos ferimentos. Segundo informações da polícia, o condutor da moto, Alexandro, foi embora do local após o acidente sem prestar socorro ao idoso. A Polícia Civil está investigando o caso. Na manhã do último domingo, um idoso morreu após sofrer um acidente de trânsito na PE-170 em Lagedo. José Amanso, filho de 75 anos de idade, estava conduzindo uma motocicleta Pop quando, ao passar por uma lombada, perdeu o controle do veículo, foi de encontro ao solo, ficou gravemente ferido e morreu no local. Uma equipe do SAMU foi acionada, mas ao chegar no local, apenas constatou o óbito da vítima. Após levantamento cadavérico, o corpo foi encaminhado para o IML em Caruaru. No dia de ontem, a Polícia Civil passou informações da prisão de um elemento acusado de matar uma pessoa no final do mês de agosto, no bairro Alto da Balança, em Vitória de Santo Antão. Segundo informações, o preso é acusado de matar Artermes Silva da Fonseca, popularmente conhecido por Gordinho do Brega, lá em Vitória de Santo Antão. A gente divulgou essa morte aqui no programa, né? Tem mais detalhes, Nogueira Júnior. Tem detalhes com o delegado de Polícia Civil, põe no ar.
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6: E olha, gente, as polícias civil e militar realizaram mais uma prisão e dessa vez relacionada a um homicídio que aconteceu aqui em Vitória de Santo Antão no dia 31. Trata-se do homicídio que aconteceu no bairro Alto da Balança e vitimou Artemis Silva da Fonseca, conhecido como o Gordinho do Brega. A gente está aqui com o delegado Luiz Paulo dos Santos, que é o titular da Delegacia de Homicídios aqui de Vitória, que vai explicar para a gente detalhes da prisão do autor dos disparos que vitimou o Artemis. Delegado, como é que a Polícia Civil conseguiu chegar a esse autor e o que é que a Polícia Civil tem de informações para poder repassar para a população em relação a esse crime de homicídio?
7: Pois é, meu amigo, esse crime se deu no último dia 31 de agosto. A vítima foi alvejada por diversos disparos de arma de fogo, não tendo resistido e falecido no local. No dia seguinte, o sobrinho da vítima, no intuito de se vingar do autor, foi até sua residência e efetuou vários disparos de arma de fogo em seu desfavor, não conseguindo o atingir. No entanto, atingiu sua companheira na coxa, né? Através dessas ocorrências, a 17ª Delegacia de Polícia de Homicídio instaurou dois inquéritos policiais, né, o primeiro para investigar o homicídio e o segundo para investigar essa tentativa de homicídio, né, o qual o autor teria sido vítima no dia seguinte. Né, a gente conseguiu, à época, prender o autor dessa tentativa de homicídio em Jaboatão dos Guararapes, a prisão em flagrante. Na época, realizamos diversas diligências no intuito de prender o autor desse homicídio do dia 31, que teria sido vítima no dia seguinte da tentativa. No entanto, não conseguimos obter êxito da sua prisão em flagrante, mas, à época, representamos por sua prisão preventiva, a qual foi deferida pelo Poder Judiciário, e desde então estávamos realizando diligências no intuito de capturá-lo. A gente tinha informações que possivelmente ele estava na cidade de Goiânia, no entanto, não tínhamos a informação do endereço realmente da casa onde ele estaria, né? Mas mesmo assim a gente compartilhou esse mandado de prisão com as forças amigas, né? Com a Polícia Militar e com a Polícia Civil de lá de Goiânia. Haja vista, esse mandado de prisão estava sigiloso, né? Só a nossa equipe tinha acesso, até que na última sexta-feira, equipes da Polícia Militar, notadamente do 21º Batalhão da Polícia Militar, 27º Batalhão da Polícia Militar e do DENARC, né, da Polícia Civil, conseguiram lograr êxito nessa prisão desse indivíduo na cidade de Goiânia.
6: Delegado, é uma prisão importante porque é uma resposta a um crime que aconteceu, a gente pode dizer assim, recentemente, porque o Gordinho do Brega era bastante conhecido aqui em Vitória e foi assassinado quando estava em frente à sua residência, tentou fugir dos disparos, mas acabou não resistindo e indo a óbito lá mesmo em Vitória.

0: Defensoria Pública. O que é que a gente pode ter de informações em relação à motivação? Por que o Gordinho do Brega foi assassinado? A polícia já tem essa informação?
1: Pois é, foi um crime que chamou bastante atenção, né, da população, em virtude de ter sido divulgada filmagens do momento desse crime, né, então causou bastante comoção entre os populares. A vítima realmente era uma figura bastante conhecida aqui na cidade. No entanto, nós, após essa prisão, tivemos a oportunidade de realizar um interrogatório formal, né, desse indivíduo. Haja vista, o inquérito policial ainda está em aberto, né? Nós pretendemos, ao longo desta semana, deslocarmos uma equipe até o presídio de Limoeiro, né, é onde esse indivíduo está recolhido, para que lá nós possamos realizar o seu interrogatório formal e aí sim conseguirmos enxergarmos a qual foi a motivação desse crime.
2: Muito bem, tá aí, né? Parabéns à polícia trabalhando, fazendo acontecer o trabalho de investigação e a prisão do elemento envolvido na morte do Gordinho do Brega. Ó, em relação ao incêndio, acredito que alguma equipe de bombeiros está indo para o local para tentar controlar esse fogo, muita fumaça, às margens da PE-160. No final da manhã desta terça-feira, início da tarde, muita fumaça ali naquele trecho de Pão de Açúcar, que faz limite com o município de Santa Cruz do Capibaribe. É preocupante. Ó, informação de um acidente com vítima fatal no dia de hoje lá em Belo Jardim. Amanhã a gente vai trazer mais detalhes e informação atualizada sobre acidente com vítima fatal em Belo Jardim. O programa acabou. Que Deus te dê em dobro tudo aquilo que você me deseja. E nunca se esqueça, feliz é aquele que tem Deus no coração. Um abraço do filho da Dona Maria José e até amanhã, se Deus quiser.
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1: 1:31.
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1: Vale Mix agora, 1h36. Fala aí, seus lindinhos! Uma ótima tarde de terça-feira pra você. Já estamos chegando com a segunda edição dessa nova semana do Vale Mix. Um mix de tudo que você gosta de ouvir a partir de agora. Nos 91,7, a gente fica juntos nas próximas 2 horas com muita alegria e muita música também.
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1: Mas você, boa tarde.
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1: Meus melhores amigos, uma ótima tarde pra você que tá aí, ó, nos 91,7. Depois de muita informação, Luanzinho chega com a música nessa tarde de terça-feira, dia 22 do mês de setembro. Me conta aí, tá tudo certo com você? Espero que sim, hein? Almoçou bem? Tá pronto, pronta pra encarar o segundo tempo do seu dia? Vamos juntos nas próximas 2 horas com muita música boa, batendo aquele bom papo de amigos através do WhatsApp da sua Rádio Vale, que já começa liberado. Fica à vontade para mandar texto, voz, pedir aquela mais novinha, aquela mais velhinha também, tá? 940046665. Uma ótima tarde de terça-feira. Bom, nessa tarde a gente recebe uma notícia não tão boa, né? Pois é, rapaz, aquela expectativa do encontro com o Rick, que estava desaparecido desde ontem, né? Infelizmente a notícia é muito triste. O cantor morre aos 59 anos em um trágico acidente aéreo, né? E nesse momento de dor, claro que a gente deseja que Papai do Céu conforte toda a família, os fãs, né? E fica o legado de uma das maiores vozes da música sertaneja e, claro, protagonista de uma dupla também que é atemporal, né? E o Rick, que começou sua carreira desde pequenininho, aos 6 anos de idade, sabia? Aos 9 anos já estava cantando em barzinhos, inclusive teve até problemas com o juizado de menores, né? Mas que foi um cara que dedicou toda a sua vida à música. E, claro, a gente fica com essa tristeza no coração, né?

0: E assim a gente inicia a programação com essa pequena homenagem a uma das maiores vozes da música sertaneja que nos deixa aos 59 anos de idade. Que Deus o tenha. Agora 1h42.
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0: Esse é o Vale Mix, o mix de tudo que você gosta de ouvir. Agora 1h49.
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0: Esse é o Vale Mix, um mix de tudo que você gosta de ouvir. Já estamos no ar nessa tarde especial de terça-feira, início de semana, dia 22. Tá aí um sonsaço do Skank, Sutilmente. Essa daí é boa. Você lembra dessa música? Grande sucesso lá de 2008, né? Pois é.
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0: Já iniciamos muito bem a nossa tarde. Teve também Sandra de Sá. Essa daí é outra relíquia. Meu Deus do céu. Fomos longe hoje, hein? Retratos e canções. Essa música tem uma letra, assim, sensacional. E ainda é lá dos anos 80, né? Por aqui também, lá em cima, teve o Rei Vaqueiro. 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
0: Bom, vamos seguindo com o WhatsApp já liberado pra você mandar mensagem pra gente. Manda aí no 940046665 aquela mensagem de voz ou aquela mensagem de texto, igual o Amaral, que tá lá em São Domingos, pediu música com Leonardo, Liga Lá em Casa. Pra toda a turminha lá da Rua Colômbia, em São Domingos, valeu. Pra família também, então beleza. Muito obrigado pela audiência, meu querido. Uma ótima tarde pra toda essa turma. Opa!
2: Boa tarde,
0: tarde,
2: meu amiguinho Luan.
0: Fala, meu querido.
2: O Salão Sol entra quem tem juízo, Luan.
0: Tudo bem, Ailton?
2: Coloca a música pra mim de Silvani Beg. Lembrar lá em Jataúba.
0: Beleza.
2: Minha amiga Patrícia, minha amiga Cássia, meu amigo Jaicote, minha amiga Laura.
0: Certo.
2: O grupo Ser Humaninho e os cachaceiros de plantão. E cuide, Luan. E Janaína do restaurante Neguinho Totó, a melhor carne só da região.
0: Ó.
2: O custo tá de torrar, Luanzinho.
0: Tá quente, hein? Valeu, meu querido, abraço, viu? Obrigado pela audiência. Que tristeza, Luanzinho, muito novo, cantor Rick. Pois é, final do telefone, 1478. Mas é como o tempo, como a vida, né? Ela é efêmera. E, cara, com 59 anos de idade, né? É uma pena. Uma pena, fica os nossos sentimentos e que Papai do Céu receba, né, a alma do Rick e conforte toda a família e os fãs também nesse momento muito difícil. Vamos lá, 940046665. Fala, seu Ivan, boa tarde.
3: Luanzinho, levantou,
0: tudo bem?
3: Luanzinho, eu vou pedir a você mais uma vez aquela música.
0: A qual?
3: De Belmar, que calor é esse? Vai
0: tá
3: pegar
0: quente.
3: Fogo o mundo, viu? Tá doido, Joãozinho.
0: Tá. Valeu, muito quente, hein, seu Ivan? Valeu, seu Ivan. Gente boa toda vida. Hoje já dei aquele abraço bem apertado, né? Seu Ivan, ele é forte, rapaz. Quando ele pega na mão assim, né? Vai pegar na mão do seu Ivan, ele, sem apertar, já é em tempo de esmagar a mão do cara. De tão forte que é esse homem. Já dei um abraço no seu Ivan hoje. Um ser humano incrível, ele e a sua esposa, a dona Simone. Duas pessoas maravilhosas. A dona Simone, que inclusive fez uma homenagem para o Luanzinho, que eu achei incrível. Ficou lindo. Gostei demais, demais. Inclusive, tá lá no meu Instagram, hein? Arroba Luanzinho Locutor. Vai lá conferir. Ela é uma artista. Ela faz biscuit, sabe? Aqueles bonequinhos. Né? É como se fosse porcelana, né? É biscuit, mas ela é uma artista de verdade. E se você ver os detalhes, ficou tudo muito chique. Gostei demais, vou guardar com muito carinho essa lembrança maravilhosa, aquele combustível que a gente recebe, né, dos nossos ouvintes. E a dona Simone, ela é uma ouvinte maravilhosa, tá sempre acompanhando a gente. E, claro, com esse carinho gigantesco, a recíproca é verdadeira, tá, dona Simone? Um beijo pra você, pra seu Ivan também. Dois seres humanos incríveis. Bom, e você que for fazer seu aniversário, casamento, formatura, qualquer festinha, fala com a dona Simone para fazer aqueles biscuits, tá? Ela faz aquelas lembrancinhas também. Por exemplo, é um aniversário de criança. Ela faz os biscuits baseado na foto da criança, entendeu? Aí você faz as lembrancinhas para o aniversário e já distribui, né, de presente para os seus convidados. Do mesmo jeito é o casamento. Faz os biscuits para botar em cima do bolo da noiva e do noivo, né? Ela é uma artista. Vai lá no Instagram dela, @SimoneVieira, tá? Já dá uma conferida nos trabalhos que ela faz lá. Inclusive tem até o biscuit que ela fez em minha homenagem também, né? Ficou muito chique. A camisa do São Paulo. Tricolor! Pois é, e bem detalhado, ficou incrível, algo surreal. Muito obrigado, viu, dona Simone? Vou repetir o Instagram dela, ó, @SimoneVieira. Vai lá, já segue ela, deixa salvo lá nos seus contatos a dona Simone, que quando você precisar já vai saber onde fazer os biscuits para sua festinha, né? Para sua festa, aniversário, casamento, formatura, faz aquela homenagem, né? Maravilhosa com os biscuits da dona Simone. Beijo, dona Simone. Muito obrigado mais uma vez pelo carinho e por esse presentinho muito especial que eu amei. Boa tarde, Luan. Toca uma música em homenagem a Rick. Aqui é Maria. Inclusive, a gente começou hoje o programa com Ela É Demais, mas a gente vai tocar um grande sucesso aqui também com essa dupla, tá? É uma dupla incrível. Inclusive, também, a gente estava até conversando na rádio hoje cedo, eu, Jean-Pierre, o Antônio Carlos, que ontem, né, antes de tudo isso acontecer, já estava programado o especial da Vale para o próximo sábado com Rick e Renner. E ontem, antes de tudo isso acontecer, eu e o Jean-Pierre, o Antônio Carlos, a gente estava conversando sobre o especial. Na semana passada foi Tim Maia. E essa semana, ontem, antes de tudo isso, nós estávamos lá na rádio conversando. O especial dessa semana vai ser com Rick e Renner e tal. E à tarde vem a notícia, né? Aí o Jean já entrou em contato. Ô, Luan, ó, tu viu o que aconteceu e tal? A gente conversando sobre o especial com Rick e Renner e o destino traz algo assim também no mesmo instante, né? E eu até já não sei se vai ter o especial da Vale com Rick e Renner essa semana. Vou ver com o Jean-Pierre, ele que é o produtor do programa, né? E eu vou ver com ele se vai ter o especial com Rick e Renner ou não, né? Já estava tudo pronto, preparado para ter, mas depois dessa triste notícia, eu já não sei se vai ter. Se tiver, pode ser que o Jean-Pierre e nós fazemos assim um tributo, né, em homenagem ao Rick. Mas vamos ver, né? Depois a gente informa. Vamos nessa! Tem o Leonardo! Liga lá em casa!

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1: E para quem tem dúvida sobre qual era a voz do Rick na dupla Rick e Renner, é essa voz principal que aparece com mais destaque, tá? O Rick, ele fazia a voz principal, enquanto o Renner fazia a voz secundária, né? E essa música ele fez para sua filha, a Mônica, que hoje tem 40 anos de idade, né? Uma homenagem que acho que vai ficar para sempre no coração da Mônica, uma homenagem sincera de um pai. Agora 2:11.

0: Esse é o Vale Mix, o mix de tudo que você gosta de ouvir. E o som de Silvânia e Berg, Duas Paixões. Fica, já volto com mais uma sequência pra você. Segura aí. Vale Mix, 2h13. Boa tarde.
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0: Esse é o Vale Mix, o mix de tudo que você gosta de ouvir. Que calor é esse, meu Deus do céu? 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Bora nessa, abraçar essa turminha agora no nosso WhatsApp. Tem uma turma muito especial por aqui, ó, interagindo, pedindo aquela música através do nosso WhatsApp 940046665. E a gente segue pra abraçar todo mundo agora, sem esquecer de ninguém. Fala comigo, boa tarde.
1: Boa tarde, Luan.
0: Boa tarde.
1: E a Jerusa?
0: Oi, Jerusa. Tudo bem?
1: Chiclete com banana. Qualquer uma pra nessa tarde quentinha pra gente ouvir.
0: Inclusive rolou o Bel Marques aqui agora pra gente iniciar essa sequência, né? Beijo pra você, viu? Mas vamos tocar uma com o Chiclete das Antigas. 940046665. Fala, Hilton. Boa tarde.
2: Meu amigo Luzinho, cuida pra pegar aqui, é motorista.
0: Tudo bem?
2: Pra tu tentar abençoar com Deus. Eu gostaria de escutar a música na pontinha do pé com o Grupo Molejo e a dupla Rick Rene, né? Em memória ao nosso eterno Rick, né? Que morreu num trágico acidente de aeronave, né?
0: Pois é, amigo.
2: Minha esposa Valquíria, essa galera massa do Ser Humaninho, Grupo Corrida RS, Sport Pão de Açúcar. A turma da Portal tem aqui a galera do Salão da Elisbela, lá em São Domingo, Brejo da Madre de Deus. E cuida pra cuidar, meu amigo. Excelente tarde pra todos.
0: Valeu, meu querido, abraço. Quem também mandou mensagem e pediu a música Filha do Rick Renner e a gente ouviu na última sequência foi o final do telefone 6714. Não se identificou, mas uma ótima tarde pra você também. Muito obrigado pela companhia, tá? Bora seguindo. 2h24. Desejo de menina.

especial que interage, que manda mensagem pra gente. Quem mandou aquele boa tarde bem especial pra gente foi a Jéssica. Ela pediu música com Luan Santana, qualquer uma. Então tá bom, um beijo pra você. Quem também pediu Luan Santana nessa tarde foi o Diego Negão. Valeu, Diego. Abraço, muito obrigado pela sua sintonia também. Valeu pela companhia, essa turminha boa, a galera lá do Salão Morcegão, tem a Raqueli Vaqueira, tem a Adriele Motoqueira da Noite, tem o Cara de Plástico, a turminha que pediu música com Bel Marques, Que Calor É Esse também, e já rolou inclusive. O Adriano tá lá no Santo Agostinho, pediu aquela pancada das antigas, Nostalgia Pura, Fátima Leão e a música Quase Me Chamou de Amor. Valeu, meu querido. Um abraço pra você também. Muito obrigado pela audiência toda essa turminha. A Neves. Boa tarde, Luanzinho. Agora é que a Vale precisa fazer o especial com Rick e Renner. Então tá bom. Vou passar pra o nosso produtor Jean Pierre, tá? Já tava tudo certo, tudo pronto, mas com essa tragédia aí, né? Aí, eu não tenho certeza se vai ter, tá? Se for ter... com certeza o Jean-Pierre vai preparar algo mais como tributo mesmo, pra gente relembrar os grandes sucessos, contar um pouquinho da história dessa dupla e da trajetória do Rick também como artista, né? Beijo pra você, Neves. O especial da Vale é sempre às 7 da noite, tá? Todos os sábados, com um artista ou banda com o seu gosto musical, tá? Inclusive, para você que acompanha a programação, que gosta do especial também, você pode indicar, tá lá no nosso Instagram, @valefm91.7. Vai lá, manda sua sugestão, tá? Para o próximo sábado, para o próximo especial. Nesse sábado, pode ser que vai ser com o Rick Renner. Não sei se o Jean vai manter ou não, tava tudo certo. Tudo certinho já desde a semana passada, né? Mas com essa tragédia aí eu não tenho toda certeza. Mas vou ver com o Jean, tá? E eu atualizo aqui. Mas todos os sábados às 7 da noite tem um especial da Vale com o seu artista ou banda preferida. E você pode indicar também para o próximo, quem sabe, mandando mensagem lá no nosso Instagram, @valefm91, tá? Agora 2:44, manda mensagem no 940-04665. Pode ficar à vontade, pede aquela mais novinha, pede aquela mais antiga também, tá? Você é quem manda por aqui, fechou? Vamos nessa, falando naquela mais antiga, você lembra dessa daqui, ó? Essa daqui é das antigas mesmo. É o início da carreira desse rapaz aí.

0: Obrigado, viu, Lívia? Obrigado mesmo.
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0: Esse é o Marcelo Falcão e toda a galerinha do Rapa. Pescador de ilusões, fechando mais uma sequência. Segura aí, já tô de volta com a última meia hora do programa, com sua mensagem também e, claro, mais músicas. Vale Mix 5 para as 3.
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0: Já estamos de volta aqui nos 91,7 com Vale Mix e a sua última meia horinha. Manda mensagem no 94004665. Pede aquela música pra gente formar a última sequência, tá? Vamos lá!
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0: Mas você, já estamos de volta e ó, tem um recadinho pra você. Deixa eu contar uma coisa. 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
0: E vamos nessa, seguindo por aqui, abraçando essa galerinha. Boa tarde, meu amigo Luanzinho. Quero ouvir uma música do Gustavo Lima, Retrovisor, para oferecer pra galera. lá do Dona Lica, né? Toda a minha família, o Ivanildo Ferreira. Valeu, Ivanildo. Abração pra você, meu querido. Muito obrigado pela audiência. Quem também pediu música com o Netinho da Bahia foi a Etinha, que tá lá no Cruz Alta. A Etinha pediu Netinho. Beijo pra você. Muito obrigado pela sua audiência. Boa tarde.
8: Boa tarde, Luanzinho.
0: Boa.
8: Maria do São Miguel.
0: Tudo bem, Maria?
8: Então, se possível for passar uma música aí de Rick Ren.
0: Certo.
8: Pra gente escutar.
0: Tá bom. Beijo pra você, Maria.
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0: Que pancada de música, tá aí o som de Calcinha Preta, Ainda Te Amo. Essa música e essa voz, que saudade também dessa grande voz do nosso forró, né? Bom, é o seguinte, já volto com mais uma sequência de músicas e o último bloco, a última sequência dessa tarde de terça-feira, início de semana.
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0: Já estamos de volta com a última sequência. E aquele pagodezinho, hein?

0: Natanzinho Lima, pra fechar essa sequência, pra fechar o programa de hoje também, como o tempo voa. Falando nisso, voando baixo em meu caminhão. É o Vale Mix.
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0: Pois é, com essa a gente finaliza mais uma edição do Vale Mix, um mix de tudo que você gosta de ouvir. E, bom, ainda nessa sequência também teve uma música sensacional que bombou muito lá nos anos 80, início dos anos 80, a música Ara Love Love, da banda Air Supply, que faz parte do quinto álbum de estúdio chamado Lost in Love, que tem também uma música com esse mesmo nome, né? Lost in Love. Teve o grupo Revelação também para iniciar essa sequência. E assim a gente vai ficando por aqui com mais uma edição do Vale Mix, agradecendo a você, ouvinte, pela sua honrosa companhia e audiência nessas duas horinhas que passam voando. Continua por aí, que na sequência vem um programa Sombrega com J Lima. Até lá para as 4h30 da tarde, você vai ouvir o melhor da música brega. O Luanzinho volta amanhã, 8h30 da manhã, com Vale Alegria. E 1h30 da tarde também estaremos de volta, se o Criador nos permite. Uma semana abençoada para você. Beijo!
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4: Oi, gente! Em Santa Cruz do Capibaribe, 15 horas e 31 minutos, 3 da tarde e 31 minutos, na capital da Sulanca.
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1: Boa tarde, meus amores, boa tarde, minhas paixões, boa tarde para você, amigo ouvinte da Rádio Vale FM em 91,7. A partir de agora, entra no ar mais uma edição do programa Sombrega. Edição de terça-feira, 22 de setembro de 2026. Hoje é seu dia. Para quem está de idade nova, meus parabéns, felicidades, paz, saúde e muitos anos de vida. O programa é dedicado especialmente a todas as pessoas que estão aniversariando. Com fé, confiança, amor e esperança, até às 16h30, 16h30 da tarde, aqui você tem Jota Lima, o seu amigo do rádio sempre com você, tocando o melhor da música brega e o melhor da música romântica popular. Então aumente o volume do seu rádio, porque está só apenas começando o melhor programa de brega do horário. E para começar muito bem, Newton César, Caminhemos. Boa tarde, nação bregueira.

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1: Não se perca no tempo, 15 horas e 41 minutos, 3 da tarde e 41 minutos, em Santa Cruz, a cidade das mulheres mais bonitas do meu Brasil.
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1: Alô, mulherada! Excelente tarde para você, dona de casa, costureira, secretária do lar, doméstica, diarista, minhas amigas e colegas de trabalho que estão ouvindo a 91.7. Alô, você, chefe de família, trabalhador e costureiro, ouvindo a Rádio Vale, a primeira emissora de rádio de Santa Cruz e a primeira a gente nunca esquece. Há 40 anos comunicando para todos e todas. Lembrando que o programa também é retransmitido pela Rádio Cambucá FM 104.9 de Santa Maria do Cambucá. Até 4:30 da tarde a pisada é essa, só música brega, nas ondas sonoras da Rádio Vale. 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Atenção, no próximo sábado, dia 26 de setembro, a partir das 3 horas da tarde, a cidade de Santa Cruz vai ouvir o ronco dos motores. É isso mesmo. É a grande motociata da Davi Queixinha. É Davi Queixinha, o 67, o famigerado candidato a presidente da República. A concentração será em frente à loja da Mateus Assistência, onde será feito um breve percurso e, ao terminar o trajeto da motociata, vai ter churrasco quentinho esperando o povo. Acredite se quiser. Então já chama os amigos, ajeita a sua moto e vá participar dessa festa. 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Motociata do Davi, do 67. Dia 26 de setembro, viu? Concentração em frente a Mateus Assistência Técnica a partir das 3 horas da tarde. Todo mundo vai. 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
1: O tempo não para, 15 horas e 45 minutos, 3 da tarde e 45 minutos. Robério Souza, o troco.

Aê, nação bregueira, o saudoso Robério Souza, o Troco. 15:48, 3:48. Eu volto daqui a pouco.

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4: O tempo não para, 15 horas e 52 minutos, 3 da tarde e 52 minutos, é hora de ser feliz. De volta, gente amiga, excelente tarde para você, chefe de família, secretária do lar, costureiro, costureira, trabalhador, trabalhadora, jovem, adolescente e criança, nas casas de família, com os rádios ligados na nossa programação. Aonde você estiver, é uma honra ter você comigo. Tá lanchando, bom apetite. Trabalhando, bom trabalho. Descansando, bom descanso. Tá tomando uma, beba com moderação e juízo na cabeça pra não fazer besteira. Alô, você do volante. Nas ruas da cidade, nas estradas da vida. Indo, voltando, saindo ou chegando. Muito obrigado pela carona e prudência no trânsito sempre. Alô, você professor, professora, aluno, aluna, para quem chegou da escola agora há pouco, para quem vai para a escola mais tarde, para quem está estudando, estude, porque o estudo é fundamental para a formação de um grande homem e de uma grande mulher. Eu convido toda a nação bregueira para viajar comigo no mundo da imaginação. 15 horas e 53 minutos, 3:53. Quem canta é Laírton. Paixão e loucura.

Música boa, boas lembranças, uma saudade dentro do peito, pensamentos que voam longe, né? Só no programa Sombrega, melhor programa do horário não tem pra ninguém. Aumente o volume do seu rádio porque aqui o som é brega. 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Agora, minha gente, eu vou viajar no tempo ao ano de 1975. Para quem não conhece, essa é a primeira música do primeiro trabalho do cantor Amado Batista. Amado Batista começou a carreira como cantor em 1975 e naquele ano ele gravou o seu primeiro LP com essa canção aqui, Lady Mary.

0: Amado Batista, Lady Mary, de 1975. Boa tarde, nação brigueira. Boa tarde, Nordeste brasileiro.
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0: Em Santa Cruz do Capibaribe, 16:02, 4:02, na Terra das Confecções.
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2: Quem canta é Luiz Guilherme. Amor de Verão.

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2: Não se perca no tempo, 16 horas e 13 minutos, 4 da tarde e 13 minutos. 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
2: 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Atenção você amigo, atenção você amiga. No próximo sábado, dia 26 de setembro, a partir das 3 horas da tarde, a cidade de Santa Cruz vai ouvir o ronco dos motores. É a grande motociata do Davi Queixinho do 67, o famigerado candidato à presidência da República. Isso mesmo. A concentração será em frente à loja da Mateus Assistência, onde será feito um breve percurso e ao terminar, quando terminar o trajeto da motociata, vai ter churrasco. Churrasco bem quentinho esperando o povo. É isso mesmo. Então chame os amigos, ajeite sua moto e vá fazer parte dessa festa. Sábado, sábado é dia de acelerar, encontrar os amigos e fazer aquela mala de respeito. Motociata do Davi do 67. Dia 26 de setembro, concentração em frente a Mateus Assistência Técnica, a partir das 3 horas da tarde. Quem canta é Geraldo Nunes, Gemedeira, de 1981.

0: Nego Loiro, Camisinha. Antes, Miltinho Rodrigues, Na Hora do Beijo. E na primeira do módulo musical, Geraldo Nunes, Gemedeira.
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0: Não se perca no tempo, 16 horas e 26 minutos. 4 da tarde e 26 minutos. Ótima tarde de terça-feira para você que está acompanhando o programa. 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Já na reta final do programa, Bartô Galeno.

0: Bom, gente, a gente vai embora, finalizando o programa Sombrega desta terça-feira, agradecendo a audiência de cada amigo e de cada amiga. Durante o programa eu não comentei, porém, no programa policial, após o Guia Eleitoral, a gente comentou sobre a morte do cantor Rick Solo, né? Da dupla Rick Renner. Além dele, mais 4 pessoas morreram naquela tragédia após a queda do helicóptero, onde todos estavam, em uma serra em Santa Catarina. Lamentável, né? Uma pessoa que fez parte da história musical deste país, ao lado de outras pessoas de bem, infelizmente morreram vítimas dessa tragédia. Que Deus possa confortar o coração ou os corações daqueles que sentem o luto nesse momento, principalmente das famílias das vítimas envolvidas no acidente, os amigos e os fãs, que nesse momento estão tristes com a partida tão precoce de um grande artista, né? Na sequência vem aí o programa Luar do Sertão com o Antônio Carlos. Eu acredito que ele vai tocar alguma música do Rick Renner, da dupla, e a gente só lamenta. Que Deus possa receber todos na mansão celestial. Valeu, gente, até amanhã, se Deus quiser.
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0: 4:31.
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2: Epa, minha gente, olha, são 4:37, 4:37. Muito boa tarde para você que está ligadinho conosco aqui na Vale. Boa tarde a você, homem do campo, a você, costureira, a você que está pelas estradas da vida. Muito boa tarde. Olha, gente, hoje nós vamos fazer um programa aqui diferente, um programa, né? Aquele programa mais saudoso impossível. Infelizmente, né, aconteceu essa tragédia com o Rick da dupla Rick Renner, e infelizmente aconteceu, né, ontem o helicóptero que ele ia fazer, né, ia transportar para ele fazer um show em Santa Catarina, se o espírito me engana, caiu. Hoje foi confirmada a morte do Rick, juntamente com mais 4 pessoas. E Rick foi um cara que ele era simplesmente um grande compositor. Algumas músicas aqui que eu peguei, fora as que ele grava, né? Ou a página de amigos, Chitãozinho Chororó, na qual ele é dele a letra. Só Dá Você na Minha Vida, de Daniel, João Paulo e Daniel. Agenda Rabiscada, Cleite Camargo. Tem Bruno e Marrone, Amor de Violeiro, que Eduardo Costa canta também.
3: A Força do Amor.
2: A Força do Amor, isso mesmo. O Que a Saudade Faz, do Bruno e Marrone. E por aí, filha, esse aí é que ele canta, e as músicas que ele canta no seu repertório, né? Infelizmente, ele se foi e com certeza está em um bom lugar. Tá bom? Eu vou ficar com você até lá para as 6 da tarde, mandando a música sertaneja, né? Que hoje está de luto, mas vida que segue. Vida que segue e sem direção. Sem direção. Rick Renner, essa música é dele. Essa música é um dos grandes sucessos do Rick. E você vai ficar curtindo. Eu vou aqui, ó, durante a programação do Luar do Sertão, eu vou tocar música, algumas das suas composições, aqui no nosso programa. Às 4:39, sem direção, Rick Renner.

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2: Muito bem, minha gente. Olha, são 4:43, 4:43. Boa tarde para você que está ligadinho conosco aqui na Vale. Muito boa tarde a você, o homem do campo, a você dos quatro cantos do Polo da Confecção. Muito boa tarde a você aí da VRS Construção. Muito boa tarde aí para Tainá, Taili, seu Valdemar, para Cristina, para Lucas, para Sara, para todos da VRS Construção. 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Restaurante Santa Massa. Alô, Eduardo! Muito boa tarde para o senhor, muito boa tarde para minha amiga minha amiga Vitória, lá no restaurante Santa Massa. 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Um abraço aí para vocês. Tony Crede, alô Tony, um abraço para você, meu filho. Tá avisando aí, tem um aviso bom aqui para você que tem um cartão de crédito. Daqui a pouquinho eu vou passar esse aviso para você, meu amigari. Eclipse Total, Capim Comel chega cantando às 4:45.

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Epa, senhora, e bora que bora, olha, são 4 horas 54 minutos, 4h54. Muito boa tarde pra ti. 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Tá, meu amigo, chega cantando aí pra meu amigo David, ele pediu Sensível Demais, Christian e Ralph, aqui são 4h56.

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passar aí, bora aqui, bora, meu filho. Eu quero avisar pra você aí que no dia 27, no dia 27 desse mês, essa semana, viu? Ah, vai acontecer a terceira cavalgada dos amigos. Vai ser bom demais, viu, velho? Vai ser lá em Poço Fundo. É, vai ter um show aí, ó, Quartuzinho do Acordeon, o Velho Aboiador, tem também aí o Leonardo Aboiador, tem o Misael Aboiador, vai ser show, papai, é, a terceira cavalgada dos amigos lá em Poço Fundo, vai ser agora no dia 27. Aí qualquer informação aí, maiores informações, você vai ligar aí para 8222-1672. 8222-1672, patrão! Aí pra falar aí nessa cavalgada, aí ele chega cantando Artuzinho do Acordeon, com a participação de Ovelha Boiador, Nasci Pra Ser Vaqueiro.

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1: 5:05.
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8: Olha, minha gente, são 5:10, 5:10. 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Dia 27, não esquecendo, dia 27. Agora, dia 27, a terceira grande cavalgada dos amigos lá no Imposto Fundo. Vai ser show, viu? Aí tem show com Arthurzinho do Acordeon, Ovelha Aboiador, Leonardo Aboiador, Misael Aboiador. Maiores informações, fala com meu amigo Clécio pelo 8222-1672, Arê! Tem alguém tá me querendo aí, ô bonitão? É, uma olhadinha por aí, tá, alguém tá me querendo.
6: Alô. Meu amigo Cândido Carlos, boa tarde, aqui é o motorista. Eu gostaria de escutar a música Minha Estrela Perdida com João Paulo e Daniel, para oferecer a minha esposa Loqueira, essa galera massa do Ser Maninho e o grupo de corrida RS Sport Pão de Açúcar. Nosso amigo Foguinho Chico Pintor e ao meu primo Zé Calado, lá da Palajinha, também a turma do salão da Elisbela, lá em São Domingo, Branjo da Madre de Deus. E cuida, vou cuidar, meu amigo. Excelente tarde para todos. Uma tarde abençoada por Deus.
8: É, Minha Estrela Perdida, Daniel chega cantando às 5h13.

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passarinho, bora simbora, meu filho. Aqui são 5 horas 21 minutos, 5h21. Boa tarde. Boa tarde pra você que tá aí, ó. Só na boa, você que está no lugar mais distante, mais longínquo. Sejam bem-vindos, porque eu vou ficar contigo aqui, olha, até lá pras 6 da tarde, juntamente com Ari. 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Vai, meu amigo Beto do Doce. Alô, Beto do Doce, tá ligado comigo? Toma conta de mim, limão, como é?

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4: Eita, dona Mirena, qualquer seca aqui. Olha, tem alguém que tá me querendo por aí, velho. Olha quem é, ó. Oi.
5: Boa tarde, Antônio Carlos. Aqui é Ana Paula, dona Lícia 2. Eu quero escutar qualquer uma musa de Calcinha Preta para oferecer a todos do salão. Só entra se tiver juízo. Uma boa tarde.
4: A gente não diz mais que é irmã de Ari, não, né? Quero ser seu namorado, Calcinha Preta.

0: Eita, minha gente, eu vou embora. Amanhã eu tô por aqui, né, rapaz? Amanhã a partir das 4h30. Vou comprar pão, partiu. As últimas de hoje aqui vai pra tu, Diego Negão. Ó, se liga, viu, velho? Já sabe a nossa conversa, né? Mordida de amor a veloz. Depois eu tenho aqui, olha, essa música aqui é de Rick. É de Rick. Página de amigos, Chitão e Choró é quem canta essa música. Vamos embora, até amanhã, se Deus quiser.
1: Banda Avelo.

0: coisa boa.
1: Gente,
2: viva Gonzaga, né?
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2: Bom, gente, a Mesa da Amargura é um projeto que eu venho há muito tempo querendo colocar em prática, né? Nesse momento especial, quero agradecer a presença de cada uma das pessoas que fazem presença aqui na mesa e agradecer por acreditar nesse projeto. Mais um anjo de amor para vocês.

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